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3: Nove e quatro.

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1: 927.

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3: 9h36.

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4: Faz um favor, abra o teu evangelho na carta de Paulo aos Colossenses, capítulo 2, versículo 12. E assim que você achar, olha ao teu lado para ver se tem alguém sem a palavra de Deus. E se aproxime da pessoa, mesmo não a conhecendo, para que ela acompanhe essa leitura. Já acharam? Aos Colossenses capítulo 2, versículo 12, está escrito assim: sepultados com ele no batismo, nele também ressuscitastes pela fé no poder de Deus, que o ressuscitou dos mortos. Amém? Eu vou ler de novo. Sepultados com ele no batismo, nele também ressuscitastes pela fé no poder de Deus, que o ressuscitou dos mortos. Agora eu vou ler e quero que cada pessoa que está aqui na Paz e Vida da Vila da Penha, Rio de Janeiro, repita em seguida. Vamos lá. Sepultados. Todo mundo, sepultados. Com ele. No batismo. Nele também. Ressuscitastes. Pela fé. No poder de Deus. Que o ressuscitou. Dos mortos. Amém? Quem crê na palavra de Deus, levante a sua mão. Crê de todo o seu coração? Então desocupe as tuas mãos e vamos dar a melhor salva de palmas para esta palavra. Mas tem que ser a melhor que você já deu em toda a sua vida. Oh glória, agora eu estou vendo. Vamos fazer essas palmas chegarem até o trono de Deus. Enquanto você aplaude, abra a tua boca e diga glória ao teu nome, Senhor. Isso.

vai aplaudindo e dizendo: glória ao teu nome, Senhor. Glorificado seja o teu nome, Jesus. Isso, vai aplaudindo e dando glórias por tua conta. Pai querido, olha que grande povo que está te glorificando. Abre o céu para receber, Senhor. E não apenas este povo aqui na Vila da Penha te glorifica, mas quem está ouvindo pela rádio também. E sobre cada vida que te exalta agora, derrame a tua bênção, derrame a tua graça, derrame a tua virtude, derrame o teu poder. Pai querido, este povo quer ouvir a tua voz, este povo quer ouvir a tua palavra. Ninguém veio aqui para ouvir o homem não tem nada a dizer, Senhor. Então vem agora com teu espírito e tome o lugar do mensageiro, tome a boca do pregador e envia a tua palavra agora. Envia com poder e autoridade, remove todos os obstáculos e que a tua palavra vá e produza o resultado para o qual está sendo mandada, em nome do Senhor Jesus. Diga amém, Senhor. Glória a Deus. Quem tiver lugar pode sentar. Nós lemos uma palavra interessante aqui no início desse versículo 12, que se refere ao batismo nas águas como a um sepultamento. Sepultados com ele, com Jesus, no batismo. Então, o batismo nas águas é isto: é um funeral com Jesus Cristo. A pessoa que é batizada nas águas, ela está sendo sepultada, mas não entra sozinha nessa sepultura. O que nós lemos aqui disse: sepultados com ele no batismo. Qualquer pessoa normal tem medo de uma sepultura. Ainda bem que quando a gente for colocado numa sepultura, a gente vai estar morto. Porque se a gente estivesse vivo, haveria um pavor muito grande. É verdade ou não é? Porque só se sepulta uma pessoa morta. Concorda com isso? É crueldade e errado sepultar uma pessoa viva. É ou não é? Como é que vai se pegar uma pessoa viva e colocá-la dentro da sepultura? Ela morreria de pavor. Imagine a pessoa viva dentro de uma sepultura, sozinha, tudo escuro, e ela sabendo que está sepultada. Até que o ar se acabasse e ela de fato morresse, ela viveria os momentos mais terríveis da sua vida. Seriam os piores minutos finais da vida de um ser humano. Sepultar alguém vivo seria horroroso. Mas quando se sepulta alguém, a pessoa está morta. E o morto a ser sepultado não tem medo da sepultura, tem? Está morto mesmo. Não está vendo nada. Não tem pavor nenhum. Qualquer defunto que é colocado numa sepultura, ele não fica apavorado, porque ele está morto, ele já morreu, ele não consegue mais avaliar o pavor daquela situação, ele está morto. Então se sepulta uma pessoa morta, e o morto não tem medo da sepultura, porque ele não se dá conta do que é aquilo. Isso se falando a respeito da vida aqui na terra. Mas espiritualmente falando, ser sepultado, ainda que morto, morta, sozinho, sozinha, é motivo de pavor. Qualquer pessoa do mundo que morra e de fato seja sepultada e colocada ali no sepulcro, sozinha, naquela esquife gelada, naquele lugar escuro, espiritualmente falando, a pessoa que é sepultada neste mundo tem motivo para ficar apavorada, porque ela foi sepultada sozinha. Espiritualmente falando, ela está em maus lençóis, ela está vivendo um verdadeiro filme de terror, uma história real de terror, mas não aqui, segundo essa leitura que nós fizemos em Colossenses capítulo 2, versículo

12, sepultados com ele. E esse batismo representa isso, a sepultura, uma cerimônia antecipada de funeral, onde nós sabemos que estamos sendo sepultados com Cristo. Quando você desce as águas do batismo, é o teu funeral espiritual que está acontecendo. Mas você também não se apavora, você não tem medo, pelo contrário, você sente muita alegria. E apesar de ser uma sepultura, apesar de ser a hora da tua morte, do teu funeral, você não tem medo, você está alegre, porque na verdade você não está sendo sepultado sozinho, sozinha, porque o nosso Senhor e Salvador Jesus Cristo está sendo sepultado com você. Você está em excelente companhia. Morri com Cristo e Cristo foi sepultado junto comigo. E aí se cumpre aquela palavra que o salmista escreveu: ainda que eu andasse pelo vale da sombra da morte, eu não temeria mal algum, porque tu estás comigo. O batismo nas águas te garante isso. Esse funeral que vai acontecer agora aqui, esse sepultamento no batismo, é um sepultamento com Cristo. Isso antecipa para você que no dia

Você está se sepultando com Cristo. Não importa se você vai morrer com 20, 30, 40, 50, 60, 70, 80, 90, 100. Não importa quantos anos você terá quando descer a sepultura. Na verdade, hoje você está decidindo que nunca mais. O Cristo está vivo, você tem hoje a garantia da vida eterna. Eu não morro mais. Não morro nunca mais. Você que vai ser sepultado hoje, hoje é o dia da tua morte. Acompanhe bem este funeral. Memorize o máximo possível, porque você não vai ver outro funeral, não. Você está pensando que verá os seus familiares um dia no futuro, em volta do seu caixão, lá no cemitério, descendo o teu cadáver na sepultura? Você pensa que um dia você verá isso? O máximo que você vai ver do teu funeral é isso daqui, ó. Este sepultamento nas águas do batismo. Este funeral pela fé com Jesus Cristo. Isso é o máximo que você vai ver da tua morte, porque a palavra garante, você passou da morte para a vida, você nunca mais morrerá. A partir de agora, você vai passar da morte para a vida e vai viver para sempre com

na palavra. Provado é o que acontece nessa vida. Só se morre uma vez. E por isso só se sepulta uma vez. A partir do momento que você sai das águas, você ressuscitou com Cristo. Você está vivo, viva para todo sempre. Não pode mais ser sepultado, ser sepultada. Não pode mais ser batizado, nem batizada. Está compreendendo isso? Quero que você compreenda. Porque alguém poderá chegar com uma doutrina estranha dizendo para você, tem que batizar de novo. Ou pode ser que alguém de uma outra denominação diga, não, o único batismo que vale é o na nossa igreja. Batismo em outra igreja não vale não. Você vai ter que batizar na nossa igreja, aquele batismo lá na Paz e Vida não valeu. Pode ser que alguém tenha o atrevimento de dizer isso para você. Porque alguém que diz isso não tem temor de Deus, está tripudiando em cima da palavra, está zombando, escarnecendo da fé, está querendo aliciar você para uma religião. Abra o teu olho. Se alguém de qualquer igreja ou de qualquer outra denominação tentando te convencer, falar assim, olha, o batismo na Paz e Vida não valeu, só vale se for na nossa igreja, você não caia nessa cilada e responda para ela, você está enganado, você está enganada. Eu não fui batizado na Paz e Vida, eu fui batizado com Jesus Cristo e sepultado com Ele nas águas do batismo. Morri uma vez com Cristo, ressuscitei para sempre com Cristo. Nunca mais se batize. Mas a palavra de Deus diz que qualquer pessoa do mundo, atenção agora, já que nós sepultamos mortos, por que que a pessoa está morta? Nós estamos mortos quando somos do mundo, nós estamos mortos por causa do nosso pecado. Vamos ver algumas coisinhas bem rapidamente aqui, como por exemplo no versículo 13 mesmo, a parte A. Estou em Colossenses capítulo 2, versículo 13, deixa eu ler só a parte A. E quando vós estáveis mortos nos pecados e na incircuncisão da vossa carne. Os seres humanos na face da terra estão mortos, mortos nos pecados. Vamos ler a carta de Paulo aos Romanos, capítulo 5, versículo 12. Está escrito, pelo que, como por um homem entrou o pecado no mundo, e pelo pecado a morte, assim também a morte passou a todos os homens, por isso que todos pecaram. As pessoas do mundo, por causa do pecado, estão mortas. Aqui mesmo, aos Romanos capítulo 6, no versículo 23, nós lemos assim, porque o salário do pecado é a morte. O batismo nas águas visa sepultar uma pessoa que morreu por causa dos seus pecados. Ela morreu devido aos seus pecados. Ela está morta por causa dos seus pecados. O batismo nas águas é para sepultar esse defunto que morreu por causa dos pecados. Jesus disse que as pessoas no mundo estão mortas. Quando ele chamou um moço e disse assim, segue-me. O moço falou, Senhor, permita-me primeiro sepultar o meu pai. E Jesus disse, deixa aos mortos o sepultar seus mortos. Tu, porém, vem e segue-me. As pessoas no mundo estão mortas, mortas por causa do pecado. O sepultamento no batismo é justamente para uma pessoa que morreu por causa do pecado. E é aí que entra novamente o Senhor Jesus. O ser humano, por causa do pecado, está morto, tem que ser sepultado no batismo. Ora, morto por causa dos pecados, por que que Cristo então entra junto no batismo nas águas, sepultados com Ele no batismo? Porque Cristo também foi morto por causa dos pecados, não pelos seus próprios

pecados, mas por causa dos nossos pecados. Então, quando você se prepara para descer as águas do batismo, é um ser humano morto pelos pecados. É uma pessoa que morreu por causa dos seus próprios pecados. Os teus pecados te acarretaram à morte. Então ali vai acontecer o teu funeral. Mas Deus não quer que você esteja morto. Deus não quer que você continue morto, morta nos seus pecados. Mas você morreu, espiritualmente falando, você morreu por causa dos seus próprios pecados. Os teus próprios pecados transformaram você num morto vivo. Uma pessoa que anda, fala, come, trabalha, viaja, passeia, faz planos, mas que na verdade está morta. Os teus próprios pecados te mataram. Por isso que nós vamos fazer o teu sepultamento. Você tem que reconhecer: os meus pecados me mataram, acabaram comigo, destruíram a minha vida. Aí você vai descer as águas, vai ser sepultado, sepultada ali. Mas naquele momento, na tua descida para a sepultura, no batismo, Jesus Cristo se apresenta e diz: vou deitar com você aí. Vou descer com você nessa sepultura. E quando você está descendo a água do batismo, quando você está sendo sepultado ali, Jesus Cristo se coloca ao teu lado e ele vai descendo com você. E ele diz: você crê que os teus pecados te mataram? E você vai dizer: sim, eu creio. Jesus disse: pois é, os teus pecados também me mataram. Por isso que eu estou aqui, me deitando com você nessa sepultura. Por isso que estou descendo com você no seu batismo. Aproveita rápido, já que você está morto, morta. Passe os teus pecados aqui para mim. Passe todos os teus pecados para o meu cadáver. Aí você passa, transfere os teus pecados para Jesus. E quando nós te tiramos da água, você sai sem nenhum pecado. Você sai sem nenhuma condenação. Você sai ressuscitado, ressuscitada, à semelhança de Jesus Cristo. Ele morreu pelos seus pecados. Você passou para ele todos os seus pecados. Você saiu das águas sem nenhum pecado. E isso vai acontecer com todo mundo que descer as águas do batismo, cada pessoa que for sepultada com Cristo. Por isso que batismo de outra religião não serve. Batismo sem Cristo não salva ninguém. Cada pessoa aqui que vai descer as águas desta sepultura, que vai passar por este sepultamento no batismo com Cristo, cada pessoa vai descer ali levando a causa da sua morte, os pecados. O que te matou, você vai levar ali, todos os teus pecados. Mas ali dentro da água, Jesus Cristo vai tomar posse de todos os teus pecados. Ele vai tirar todas as ofensas da tua vida e todas as tuas transgressões. E quando você for sair das águas, isso vai acontecer com cada pessoa que passar pelo sepultamento no batismo com Cristo. Quando você sairá sem nenhum pecado, sem nenhuma condenação, e você tem que crer nisso. Este é o batismo da fé. Sair das águas sem nenhum pecado, uma nova criatura, sair para uma vida nova. A carta de Paulo aos Romanos, capítulo 8, versículo 1, diz assim: portanto agora, nenhuma condenação há para os que estão em Cristo Jesus. Nenhuma condenação há para os que estão em Cristo Jesus, que não andam segundo a carne, nem segundo o sangue, mas segundo o Espírito. Você nunca mais vai aceitar qualquer acusação na tua vida a partir de hoje. Pode ser que o diabo até queira te relembrar algumas coisas. Pode ser que o diabo esteja dizendo para muitos aqui hoje: você vai acreditar nessa palavra? Você vai acreditar que a tua simples descida nessas águas do batismo irão te lavar de todos os teus pecados, que Jesus vai remover toda a tua iniquidade? Você vai acreditar numa balela dessa? Você acha que você vai sair dali outra pessoa? O diabo está dizendo isso para muitos hoje. E a pessoa fica olhando ali para as águas do batismo e fica pensando: será mesmo? Será que eu vou sair dali sem nenhuma condenação, sem nenhuma

culpa. E o diabo está dizendo: coisa nenhuma. Você não lembra o que você fez há um ano atrás? E há 6 meses atrás? O diabo vai dizer: você não se lembra o que você fez no começo dessa semana? Já esqueceu, é? E o diabo vai tentar te lembrar os teus pecados. O diabo vai dizer para você: você não se lembra o que você fez ontem? E hoje de manhã? E hoje durante o dia? Já se esqueceu? Você não se lembra o que você fez? O diabo está lembrando isso para muita gente agora. E depois que você sair das águas do batismo, ele vai querer te lembrar. Ele vai querer lembrar você. Não lembra não? Não lembra tudo o que você fez? Que história é essa que agora não tem mais pecado? Já esqueceu, é? Nesse momento você olhe bem para Satanás e diga: diabo, não consigo lembrar. O que foi que eu fiz? E o diabo vai falar: não, ontem, hoje de manhã, hoje durante o dia, não lembra não. E ele vai citar direitinho o teu pecado. Você tem que olhar para o diabo e dizer: engraçado, não consigo lembrar. Não consigo lembrar de nada disso. E o diabo vai dizer: não seja cínico, não seja cínica, eu lembro muito bem, você fez isso, e agora só porque passou lá pelo batismo está dizendo que não lembra? Mas diabo, estou falando a verdade, não lembro mesmo. Espera um pouquinho, Satanás, deixa eu perguntar para Deus. Meu Deus, o senhor lembra o que eu fiz há um ano atrás? Há 6 meses atrás? Meu Deus, o senhor lembra o que eu fiz a semana passada? Meu Deus, o senhor consegue lembrar o que eu fiz ontem? O senhor lembra o que eu fiz hoje, meu Deus? E Deus vai falar: pera um pouquinho só. E Deus vai pensar, vai pensar, vai pensar e vai dizer: não lembro de nada. Não consigo lembrar de nada. Não consigo lembrar, eu só sei de uma coisa: você foi sepultado no batismo com o meu filho Jesus Cristo, e todos os teus pecados foram apagados, e a tua iniquidade removida, e eu não me lembro mais de nenhum dos teus pecados. Leia comigo o profeta Isaías, capítulo 43, versículo 25. E eu mesmo, sou o que apaga as tuas transgressões por amor de mim, e dos teus pecados não me lembro. O próprio Deus vai apagar os teus pecados, e vai apagar da sua própria memória, porque você vai sair das águas uma nova criatura. Você vai sair dali uma nova pessoa, ressuscitada com Cristo. E essa é a parte gloriosa. Ressuscitado, ressuscitada com Cristo. Você sabe que Jesus ressuscitou e disse: recebi todo o poder no céu e na terra. É-me dado todo o poder no céu e na terra. Que agora você está ressuscitando com Cristo pela fé. O mesmo poder de Deus que ressuscitou Jesus está te ressuscitando hoje. Vai acontecer este milagre simultaneamente com teu funeral. Você vai ressuscitar com Cristo. Isso quer dizer o seguinte: que todo o poder que Jesus Cristo recebeu no céu e na terra, agora este poder também está sendo transferido para você, para em nome de Jesus você levar uma vida de vitória e repreender todas as obras do diabo, repreender todas as doenças, repreender todos os tormentos, repreender todos os demônios, e em nome de Jesus fazer prodígios e maravilhas nesta terra. A partir de hoje você vai ser uma nova pessoa. Não aceite qualquer acusação contra a tua vida. Aqui mesmo na carta de Paulo aos Colossenses, no capítulo 3, versículo 12, que nós lemos, a continuação da leitura, e eu vou ler o trecho completo, diz assim: sepultados com ele no batismo, nele também ressuscitastes pela fé no poder de Deus, que o ressuscitou dos mortos. E quando vós estáveis mortos nos pecados e na incircuncisão da vossa

essa carne, vos vivificou juntamente com ele, perdoando-vos todas as ofensas, todas. Não vai ficar um só pecado que não tenha sido perdoado por Deus através de Jesus Cristo. Você vai sair dali sem nenhuma acusação. Primeiro você estava morto, morta nos seus pecados, mas depois que você passa por estas águas do batismo, você também estará morto, estará morta. Olha o que diz o capítulo 3. Portanto, se já ressuscitastes com Cristo, buscai as coisas que são de cima, onde Cristo está sentado à destra de Deus. Pensai nas coisas que são de cima e não nas que são da terra, porque já estáis mortos e a vossa vida está escondida com Cristo em Deus. Para todos os efeitos, você estará morto, estará morta. Teu sepultamento vai acontecer já já. Só que a tua vida mesmo vai estar escondida com Cristo. O que que o mundo pensa a respeito de Cristo? Pense bem. Pergunte para qualquer pessoa do mundo. Eles irão dizer para você: Jesus está morto. Não é isso? As pessoas do mundo dizem: ele viveu e morreu. Jesus está morto. Não é isso que a maioria pensa dele? Mas nós sabemos que ele não está morto. Nós sabemos que ele está vivo e ressuscitou. Mas a partir de agora, você que vai ser sepultado com Cristo no batismo, a partir de agora também, você está morto para o mundo. Antes você era uma pessoa morta no mundo. Agora você estará morto, morta para o mundo. O mundo vai olhar para você e vai pensar assim: essa pessoa morreu, né? Depois que ela se converteu, parece que a vida dela acabou. Não vai mais para baile, não vai mais para o funk, não sai mais com a galera, não vai mais para as baladas, não cheira mais, não fuma mais, não bebe mais nem uma cervejinha, não bebe mais uma caipirinha. A vida desta pessoa acabou. Olha só, antes ela saía para tudo que era lado, se divertia, mas depois que ela se converteu, a vida dela acabou, praticamente morreu. O mundo vai achar que você está morto, que você está morta, e é assim que tem que ser. Mas a tua vida está escondida nas mãos de Jesus Cristo. O mundo pensa que Jesus está morto, mas ele está vivo. O mundo pensa que você está morto, morta, mas você está mais vivo, mais viva do que nunca. Um dia o mundo vai ver que Cristo não está morto. Olha o versículo 4. Quando Cristo, que é a nossa vida, se manifestar, então também vós vos manifestareis com ele em glória. Um dia o mundo vai ver que Cristo não está morto, e as pessoas que pensam que você está morta, morto, essas pessoas vão ficar assombradas, porque no dia que elas verem que Cristo está vivo, elas verão você ao lado do nosso Senhor e Salvador Jesus Cristo. Aquele que escondeu a tua vida vai manifestar a tua vida naquele dia. Essa é a nossa fé. Hoje, meu querido, minha querida, você vai fazer a confissão de fé pública mais importante da vida de um ser humano, que é confessar Jesus Cristo como teu único, suficiente, exclusivo e eterno Salvador, crer que ele morreu na cruz do Calvário pelos teus pecados e foi sepultado e ressuscitou, e que porque você crê nisso, agora você também vai se identificar com Cristo, vai ser sepultado com ele no batismo e vai ressuscitar com Jesus. A partir de hoje você nunca mais vai morrer, compreende isso? Mas é preciso a partir de hoje perseverar até o fim, não se desviar. Não vai adiantar nada você descer as águas do batismo, sai daqui sem nenhum pecado, sai daqui sem nenhuma condenação, mas não demorou um dia, já se desviou de novo. Não demorou 3 meses, já se desviou de novo. Não demorou 3 anos, já se desviou de novo. Não demorou 30 anos e já se desviou de novo. Não vai adiantar nada. Você vai ter que ficar firme com Jesus Cristo, porque a partir de hoje você vai nascer de novo, você vai sair das águas uma nova criatura, e você vai ressuscitar com Cristo. Ainda que você peque lá fora, você não presta

0: mais para este mundo. O mundo não serve mais para você. Se você se desviar e voltar a fazer todas as coisas que você fazia antigamente, o teu coração vai ficar muito triste. Você não vai se dar bem lá no mundo. Você vai andar de tristeza em tristeza. Você nunca mais voltará a viver no mundo como você viveu até hoje. Sabe por quê? Porque você não é mais do mundo. Jesus Cristo te arrancou do mundo. Jesus Cristo salvou a tua alma. Você pode até desviar, mas não será feliz, porque agora você é de Cristo. Você tem que caminhar com Cristo até o dia em que Ele vai se manifestar. Quando Ele se manifestar e o mundo ver que Ele está vivo e não morto, então o mundo vai ver você ao lado de Jesus Cristo. Por isso que você tem que ficar firme até o fim. Você vai fazer esta confissão de fé agora. Está disposto? Está disposta? Quantas pessoas aqui, hoje, vão descer as águas do batismo? Ergam a mão direita assim bem alto. Ergam as mãos bem alto. Olha quanta gente. Que coisa linda. Vamos aplaudir mesmo o Senhor Jesus. Olha quanta gente. Glória a Deus. Eu vou perguntar outra coisa. Quem aqui está preparado, preparada para encarar o próprio sepultamento? Levante a mão direita assim bem alto. Está pronto? Está pronta? Você tem medo? Não, pastor, não tenho medo, porque Cristo está comigo, aleluia. Jesus vai descer comigo nesse sepultamento. Eu não tenho mais medo da morte, porque eu nunca mais vou morrer. Eu agora estou seguindo a vida, e a vida é Jesus Cristo. Oh, glória. Então você que vai descer as águas do batismo, coloque a mão direita sobre o teu coração. Feche os teus olhos. Ore assim comigo. Meu Deus e meu Pai. Não tenha vergonha de orar, não. É a última oração que você faz neste mundo. Depois que você passar pelas águas, você não será mais do mundo. Antes você estava morto, morta para o reino de Deus. Depois que passar pelas águas, você estará morto, morta para o mundo. Então esta é a tua última oração no mundo. É como aquela última oração que Jesus fez na quinta-feira antes de passar pela cruz. É a tua última oração neste mundo. Então vamos lá. Meu Deus e meu Pai, eu ouvi a tua palavra e ela me transformou. Me fez crer que o teu filho Jesus morreu na cruz do Calvário pelos meus pecados. Eu creio que Ele assumiu a minha culpa, e é por isso que eu o recebi como meu único, suficiente, exclusivo e eterno Salvador. E por crer nele, eu agora vou descer as águas do batismo e vou passar por este funeral com Cristo Jesus. E assim como é certo que com Ele a minha vida está sendo sepultada, eu também creio que com Ele ressuscitarei. Meu Pai da glória, quando eu sair daquelas águas, eu creio que o Senhor terá lavado, perdoado e apagado todos os meus pecados, e que o Senhor nunca mais se lembrará deles, nem eu também. E ainda que o inferno queira me condenar, ninguém me convencerá da condenação, porque eu tomei posse da minha salvação em Jesus Cristo, meu Senhor e meu Deus, para sempre. Amém.
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0: 10:45.

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4: Onze e cinco.

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4: A oração da noite, baseada no Salmo 91. Aquele que habita no esconderijo do Altíssimo, à sombra do Onipotente descansará. Meu Deus e meu Pai, boa noite. Eu me coloco em oração neste momento, no recanto da minha mente e coração, onde o Senhor tem morada, e peço que a tua sombra me cubra, pois no local onde o Senhor se faz presente, é um local onde me sinto seguro. Na intimidade da minha alma, com a sua presença, eu me coloco sob a tua sombra, que me refrigera, me dá alívio, descanso e paz.

Protegido por ela, me sinto seguro. E diante de todo o poder que só tu tens, eu me entrego ao descanso e à regeneração de tudo na minha vida. Direi do Senhor: Ele é o meu Deus, o meu refúgio, a minha fortaleza. Nele confiarei. Ao fazer morada no teu esconderijo, eu me sinto seguro. A minha força vem de ti. Por isso peço que me carregue. Me recarregue. É aqui onde quero estar. É aqui onde preciso estar para poder me revigorar. Pois na hora em que precisar sair, não irei estar da mesma forma que entrei. Minha confiança está toda depositada em ti. Com seu olhar de infinito amor, me fita os olhos e faz me entregar de corpo e espírito. Estou entregue em tuas mãos, pois eu confio e confiarei. Sei que tudo tu podes mudar. Tem poderes para isso. Porque ele te livrará do laço do passarinheiro e da peste perniciosa. As ciladas da vida não vão mais me prender. As armadilhas dos caminhos não me manterão afastado da tua presença, pois estarei atento e vigilante para não permitir que nada nem ninguém possa me afastar do teu amor. As corrupções morais, físicas, as mentiras, as covardias, as más línguas, os pecados não me prenderão, pois tu me libertas de tudo isto no poder do teu santo nome. Pessoas desonestas, mal intencionadas, maldosas, não prevalecerão. Nenhuma enfermidade, perigo, violência, acidente, devastação, nada disso me atingirá, pois minha morada é junto a ti, sob tua sombra. Ele te cobrirá com suas penas, e debaixo das suas asas estarás seguro. A sua verdade é escudo e broquel. Pois assim me sinto, debaixo de tuas asas, protegido, guardado, amado. É esse sentimento que quero trazer para este momento de proteção. Que me sinta seguro e aquecido sob as penas das suas asas. E que prevaleça a justiça na minha vida. A verdade se faça presente e seja a minha defesa. A minha defesa e proteção é a verdade e a justiça. O Senhor, que é o justo juiz, defende minhas causas e impede que seja injustiçado, desonrado e desrespeitado. Não temerás espanto noturno, nem seta que voe de dia, nenhuma treva, nenhuma escuridão fará abalo na minha vida. A luz de Cristo ilumina a escuridão que possa me rondar e existir na minha vida. A luz de Cristo ilumina os caminhos para a minha vida, minha família, meu trabalho, minha saúde, minhas finanças, minha mente. Onde faço abrigo é um local de segurança e repouso.

escuridão não encontra morada sob a luz de Cristo. Que os perigos da vida não tenham a mim como um alvo. Todas as formas de violências, perigos, perturbações, influências negativas não me acertem, não me atinjam e nem me ofereçam perigo algum. Nem peste que ande na escuridão, nem mortandade que assole ao meio-dia. Não temo tramas nem planos contrários a mim. Os que maquinam para me atingir não terão sucesso, pois reafirmo, eu confio em Deus. Fortaleça a minha saúde, para que eu possa seguir de pé, lutando e batalhando a minha vida, o meu caminho. Para isso, a saúde é essencial. Com a tua proteção, poderei seguir em frente fortalecido, não sendo tocado por nenhuma enfermidade grave, que me impeça de alcançar as grandes coisas que tens preparado para mim e que só o Senhor é conhecedor. 1.000 cairão ao teu lado e 10.000 à tua direita, mas tu não serás atingido. Me invada com teu Espírito Santo, que eu seja digno de ser morada do teu Espírito Santo. O Senhor é todo-poderoso e habita em mim. Nada nem ninguém pode me tocar. Passo pelo fogo, passo pela água, passo pela tormenta e sigo o meu caminho, pois nunca estou só. A minha fé é a minha proteção diante de todas as maldades e perigos do mundo. A minha fé é a minha fortaleza. E aonde quer que eu esteja, estarei com a presença do teu Santo Espírito comigo, a me guiar, a me inspirar, a me iluminar. Somente com teus olhos olharás e verás a recompensa dos ímpios. Eu espero em ti, meu Senhor, e não compactuo com atos de impiedade. Que cada um colha a recompensa de acordo com seus atos, e que cada vez mais minhas atitudes me aproximem de ti. Aqueles que praticam o mal vão encontrar o que tanto buscam, mas eu não estarei envolvido com eles. Porque tu, ó Senhor, és o meu refúgio. O Altíssimo é a tua habitação. Nenhum mal te sucederá, nem praga alguma chegará à tua tenda. Mergulhado no teu Santo Espírito, eu estou totalmente entregue à tua graça. O Senhor habita em mim e eu habito em teu Espírito. Que nessa temporária passagem aqui na terra eu tenha meus passos guiados e guardados por ti e por todos do teu reino de amor. Porque aos anjos dará ordem a teu respeito para te guardarem em todos os teus caminhos. São eles, do teu reino, que me guardam, obedecendo suas ordens expressas. Eles obedecem suas determinações e eu as vejo sendo cumpridas em minha vida. No meu caminhar, no meu pensar, no meu repousar, tudo está protegido e guardado por teus anjos. Eles te sustentarão nas suas mãos, para que não tropeces com o teu pé em pedra. Me guiam e me guardam, companheiros de jornada, amando do Deus Todo-Poderoso. Eu não cairei, não tropeçarei, porque sou amparado e guardado como algo

0: valioso aos teus olhos. Pisarás o leão e a áspide, calcarás aos pés o filho do leão e a serpente. Nenhum inimigo prevalecerá, nenhum mal alcançará sucesso, nenhuma armadilha terá êxito contra mim. Se inimigos vêm de encontro a mim, é na tua autoridade que posso confiar. Nós somos feitos à tua imagem e semelhança, e seguimos os teus ensinamentos. Na autoridade dada, no nome do Senhor Jesus Cristo, inimigo algum prevalecerá. Pois que tão encarecidamente me amou, também eu o livrarei. Pô-lo-ei num alto retiro, porque conheceu o meu nome. Ele me invocará e eu lhe responderei. Estarei com ele na angústia. Livrá-lo-ei e o glorificarei. Isso é promessa de vida que o Senhor nos faz. Meu Pai, resposta das minhas orações. É o Senhor quem afirma que me livrará e me guardará, que estará comigo nos momentos difíceis e irá me proteger, me ajudar a superar as adversidades da vida. E eu darei glórias ao seu santo e poderoso nome. Descanso totalmente entregue em tuas mãos, com a confiança de que estou guardado e protegido, e de que a cada novo dia não passarei só por tudo novamente. O Senhor estará comigo e eu estarei em ti. Obrigado, Senhor.
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2: 11:44.

0: 11:50.
1: Oh, meu amado, Deus determinou

vencedores aqui. Aqueles que vão cantar o hino da vitória. Aqueles que vão adorar e exaltar ao Rei dos Reis, independente da situação que esteja vivendo. Sabendo que Ele tem o controle das suas vidas.

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1: Meia-noite. 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
2: Há muito tempo atrás, vivia um príncipe na Inglaterra que, em muito breve, seria o novo rei daquele império. Mas ele não podia ser coroado se não se casasse. Então ele chamou um atalaia e pediu que ele percorresse o seu reino, passasse por todas as aldeias e povoados, anunciando o seguinte decreto: eu quero que todas as donzelas do meu reino se apresentem tal dia no pátio do meu palácio, porque eu vou colocar a regra para escolher minha futura esposa e, consequentemente, a futura rainha da Inglaterra. E aquela notícia alvoroçou o rei. As moças, as donzelas, ficaram excitadíssimas. Em cada casa, desde a mais nobre corte até a casa mais simples, cada mãe, cada pai sonhava em ver a sua filha casada com o príncipe e, consequentemente, a rainha da Inglaterra. Então, no dia marcado, todas as donzelas, todas as moças da Inglaterra compareceram no pátio do palácio. E o príncipe, quando surgiu, era o homem mais bonito que qualquer moça havia contemplado. E ele disse: eu vou escolher a minha jovem esposa, mas eu antes quero fazer um teste com cada uma de vocês. Eu vou entregar a todas uma semente. Cada uma de vocês irá receber a mesma semente, do mesmo tipo, e vocês levarão essa semente para casa e a cultivarão. E dentro de 6 meses, aquela que me trouxer a mais bela flor que brotar desta semente será a minha esposa. E as moças então

receberam cada uma semente e voltaram para suas casas. E cada semente passou a ser cultivada com muito carinho. Mas uma das moças que havia comparecido ali no pátio do palácio ficou muito triste, porque ela amava tremendamente o príncipe. Gostaria de ser a sua princesa, a sua rainha, mas a semente não brotava de jeito nenhum. E ela adubava a terra, e ela regava, cuidava com carinho, colocava um pouco no sol, depois na sombra, e todos os dias pela manhã ela se levantava apreensiva e olhava para o vaso, e nada da semente brotar. Um mês, dois meses, três meses, e ela começou a ficar desesperada. Por que que aquela semente não brotava? Ela queria tanto ser a rainha da Inglaterra, não pelo poder, mas pelo muito que ela amava o príncipe. Porém, quatro meses se passaram e a sua semente não brotou. Cinco meses, seis meses, e o arauto percorreu o reino dizendo: amanhã todas as donzelas que receberam a semente compareçam no pátio do palácio para mostrar cada uma a sua flor. E a moça ficou muito nervosa. Ela disse: mamãe, a minha semente não brotou. Eu não tenho nada para apresentar. Porém, eu amo tanto o príncipe que mesmo assim eu comparecerei amanhã. Estarei ali com o meu vaso, sem nenhuma flor, porque eu quero ao menos passar alguns momentos olhando, contemplando a formosura do meu amado. Eu sei, mamãe, que eu não tenho nenhuma chance, mas pelo menos o verei pela última vez. E ela compareceu, se arrumou simplesmente, sabia que jamais seria escolhida, e foi até o pátio do palácio. E ela nunca viu coisa mais linda. As donzelas mais formosas da Inglaterra estavam elegantemente vestidas, cabelos arrumados, e cada uma delas portando um vaso que tinha a mais bela e perfumada flor já vista. Ela disse: que coisa linda, que cena maravilhosa, que pena que a minha semente não brotou, mas pelo menos ficarei aqui e vou assistir esta grande festa. Vou saber qual é a escolhida e verei o meu amado de perto. E assim foi. No momento mais solene, surge o príncipe. O arauto diz que ele vai percorrer moça por moça, que estão perfiladas uma ao lado das outras, e ele vai examinar a flor de cada uma e vai escolher a sua esposa. E ele vai passando de donzela em donzela, que sorri, que mostra a sua flor. Ele vai percorrendo donzela por donzela, vaso por vaso, contemplando cada flor. E ela, com seu vaso vazio ali, perfilada também, sabendo que não tinha chance, mas queria ao menos ver de perto o seu amado. E quando o príncipe se aproxima dela, o seu coração parece que vai parar de tanta emoção. Ela o contempla com muita suavidade, com muito amor. E o príncipe olha para o seu vaso e ela sente vergonha. Ela gostaria até de esconder as mãos, mas lá estava o resultado do seu cultivo. A sua semente não brotou. Porém, a emoção de ver o seu

amado superava toda a tristeza e vergonha. E o príncipe, então, depois de contemplar o vaso vazio, sobe ao palanque e anuncia que já tem a sua escolhida e que ele vai anunciar qual é a esposa do príncipe e a futura rainha da Inglaterra. E as moças estão nervosas. Ai, será que sou eu? Será que sou eu? E aquela jovem, cujo vaso não tinha flor nenhuma, era a única que tinha certeza que jamais seria escolhida. Mas para a surpresa de todos, o príncipe aponta para ela e diz: minha amada, venha para cá. Você vai ser a minha esposa e a rainha da Inglaterra. Todas as moças ficam surpresas. Ela então quase morre do coração. Eu? Ela olhava para o lado e o príncipe, sorrindo para ela, dizia: você mesma. Venha para cá, minha amada. E ela mal conseguia andar, sem compreender. Todos no reino agora olhavam para aquela moça e ela é conduzida até a presença do príncipe. E o príncipe justifica então a sua escolha. Quero dizer a todos os meus súditos que esta é a minha escolhida, a minha preferida, a única digna de ser a rainha da Inglaterra, porque foi a única verdadeiramente honesta. Há 6 meses atrás, distribuí a cada uma das donzelas uma semente estéril. Nenhum vaso poderia ter brotado. E todas vieram aqui, apresentando a mais bela flor, para me seduzir e me enganar. Esta, porém, teve a honestidade e se apresentar com o seu vaso sem nenhuma flor. Quero dizer aos meus súditos que não apenas encontrei a mais perfeita esposa, como a Inglaterra acaba de ganhar a mais bela, perfeita e honesta rainha de todo o mundo. Então todo o reino emocionado começou a aplaudir e a gritar: viva a rainha! Viva a rainha! Viva a rainha! E ela chorava de emoção. E todas as outras voltaram para o seu dia a dia com vergonha e pesar. Eu estou te contando essa história, meu amigo, porque o príncipe, você sabe, é o Senhor Jesus. Ele está à procura de uma esposa e há muitas e muitas candidatas. Mas a que ele vai escolher é a mais pura e honesta, a verdadeira igreja. Aquela que não compactua com a mentira, mas convive com a verdade do evangelho. E tem que ser uma noiva que ame profundamente o seu príncipe. Meu querido e minha querida, o evangelho nos diz que a igreja é a noiva de Cristo. Então tem que ser uma igreja que está apoiada na verdade e que deseje profundamente, simplesmente, contemplar a formosura do seu noivo. Estar com ele para contemplar a sua beleza. Se você faz parte desta igreja, parabéns, porque um dia você também vai assistir uma grande festa no Palácio do Rei e você vai ver o Príncipe Jesus recebendo a sua noiva em casamento. Se você quer fazer parte desta festa, se você quer comparecer um dia ali, trazendo também o seu vaso, isto é, o teu corpo, então coloque o amor dentro do teu coração, um verdadeiro amor
um amor que tudo suporta, tudo sofre, tudo espera. Veja o que diz a primeira carta de Paulo aos Coríntios, capítulo 13, versículo 1 em diante. Ainda que eu falasse as línguas dos homens e dos anjos e não tivesse amor, seria como metal que soa ou como sino que tine. E ainda que tivesse o dom de profecia e conhecesse todos os mistérios e toda a ciência, e ainda que tivesse toda a fé de maneira tal que transportasse os montes, e não tivesse amor, nada seria. E ainda que distribuísse toda a minha fortuna para sustento dos pobres, e ainda que entregasse o meu corpo para ser queimado, e não tivesse amor, nada disso me aproveitaria. O amor é sofredor, é benigno. O amor não é invejoso. O amor não trata com leviandade, não se ensoberbece, não se porta com indecência, não busca os seus interesses, não se irrita, não suspeita mal, não folga com a injustiça, mas folga com a verdade. Tudo sofre, tudo crê, tudo espera, tudo suporta. O amor nunca falha.

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2: 00:16.
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4: Nos leva de volta, Senhor, para o lugar onde éramos felizes, onde tínhamos vida, onde éramos só nós dois, Senhor.

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1: Meia-noite 33.

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2: 00:39.

0: meia-noite 42.
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meia-noite e 48.

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2: Muito bem. Vamos ver o que diz o Evangelho de Lucas, capítulo 10, versículo 38. E aconteceu que, indo eles de caminho, entrou numa aldeia, e certa mulher, por nome Marta, o recebeu em sua casa. E tinha esta uma irmã chamada Maria, a qual, assentando-se também aos pés de Jesus, ouvia a sua palavra. Marta, porém, andava distraída em muitos serviços, e aproximando-se disse: Senhor, não te importas que a minha irmã me deixe servir só? Dize-lhe, pois, que me ajude. Amém? Você crê na palavra de Deus? Você crê que isto que nós lemos realmente aconteceu? De verdade? Quem crê que isto aconteceu, diga um amém bem alto. Então vamos aplaudir a palavra de Deus. Porque aconteceu, é verdade. E você hoje vai aprender mais da palavra de Deus. Mas quando você aplaude a palavra, você está aplaudindo o próprio Senhor Jesus. A Bíblia inteira, de Gênesis a Apocalipse, só fala de uma pessoa. A palavra inteira, o livro inteiro, só fala de Jesus. Então dê a melhor salva de palmas para Jesus. Quer ver essas palmas melhorarem? Abra a boca e diga glória a Deus. Só quem é salvo, diga glória a Deus. Só quem é salvo, aplaude mais ainda. Senhor Deus e Pai Todo-Poderoso, o teu povo está te aplaudindo, te glorificando. E eu quero que o Senhor receba este louvor aí na glória. Eu quero que o Senhor junte este louvor a tantos outros que a tua igreja tem mandado aqui da terra. E por alegria do teu Espírito Santo, Senhor, manda as tuas bênçãos aqui para esta igreja. Manda as tuas bênçãos sobre cada pessoa que está neste lugar, sobre cada pessoa que vai ouvir pelo rádio em sua casa, no seu automóvel. Meu Deus, unge os nossos lábios para pregar, e que a tua palavra vá e produza o resultado para o qual está sendo mandada, em nome do Senhor Jesus. Diga amém, Jesus. Oh, glória, Jesus está presente aqui? Você está sentindo a presença de Deus? Deixa eu perguntar uma coisa, quem está pela primeira vez na Paz e Vida, levante a mão assim. Quanta visita, continue com a sua mão erguida. Quem está pela primeira vez na Paz e Vida, fica com a mão erguida, não abaixe. Você só vai abaixar a tua mão depois que alguém da Paz e Vida der um abraço aí em você. Você que é da Paz e Vida, dá um abraço nessa pessoa. Aê! Ô, glória! Tô vendo gente lá atrás ainda com a mão levantada. Tá tudo carente. Ah, eu também quero um abraço.

Vai lá, dá um abraço. Pronto, acabou a carência. Seja bem-vindo em nome do Senhor Jesus. Podem sentar agora, igreja. Olha só, Jesus andava muito, você sabe disso, e ele tinha uma missão, pregar o evangelho. Mas ele não tinha mais uma residência fixa. É verdade que ele passava muito tempo na casa de Pedro, ali perto do mar da Galileia. Mas nas suas andanças, no caminho para Jerusalém, ele ficava cansado da caminhada. E muitas vezes ele deixava para entrar em Jerusalém numa ocasião assim mais favorável. Então uma vez ele conheceu uma família de três pessoas, porque seus pais já haviam falecido. E essa família acabou hospedando Jesus na sua casa. E a ideia de hospedar Jesus pela primeira vez partiu de uma mulher chamada Marta. Eu acredito que Marta até seria a irmã mais velha, porque diz a palavra que ela era a dona da casa. Ela tinha um irmão chamado Lázaro e tinha uma irmã chamada Maria. Penso eu que Maria seria a caçula. Então, no dia que Marta hospedou o Senhor Jesus dentro da sua casa, ela procurou fazer uma recepção bastante digna devido à importância do hóspede. E ela se preocupou com a casa, porque a casa estava bagunçada, porque a casa estava empoeirada, porque ela foi pega de surpresa, porque ela teria que fazer uma refeição, preparar aí uma refeição. E ela ficou extremamente nervosa com aquela situação. E começou a correr para lá e para cá, tentando arrumar a casa e tentando oferecer para Jesus o melhor que ela podia, em função dele ser seu hóspede. Mas uma moradora, a irmã de Marta, a Maria, ela ficou fascinada com a presença de Jesus. Ela ficou tão impressionada com aquela figura que estava dentro da sua casa e com as coisas que ele dizia, que quase que hipnotizada, ela foi ouvindo o que Jesus falava e ela, sem perceber, se assentou aos pés de Jesus e ficou aos pés de Jesus, saboreando cada palavra que Jesus dizia. E a Marta, para lá e para cá, aflita, preocupada com o trabalho da casa. Mas Jesus estava falando. E quando Jesus fala, não tem nada mais importante do que prestar atenção no que ele está dizendo. É verdade ou não é? Então, Jesus se agradou com a atitude de Maria, porque era a única pessoa da casa que realmente estava saboreando as palavras. E ela ficou ali naquele deleite. E é uma pena que os evangelistas não registraram o que Jesus estava falando, porque deviam ser coisas tão belas e tão bem proferidas que valeria a pena ter sido registradas. Mas não há registro. Apenas Jesus falava, Marta não prestava atenção, Maria, porém, estava sentada aos pés de Jesus. Eu quero que você pegue a tua caneta agora e grife aí no versículo 39 que Maria, assentando-se aos pés de Jesus, ouvia a sua palavra. E coloque aí onde está escrito assentando-se aos pés de Jesus, coloque aí que esta moça vai se assentar aos pés de Jesus por três vezes. E toda vez que ela aparecer no evangelho, toda vez que a palavra se referir a ela, toda vez que ela aparecer na história bíblica, esta mulher sempre vai repetir este gesto de se prostrar aos pés de Jesus. Nesta primeira vez que Maria fez isso, ela não conhecia bem Jesus. Ouviu falar que era um homem extraordinário, e agora ela estava pessoalmente ouvindo essas palavras, mas ela não sabia direito ainda quem era Jesus.

mas já mostrou uma atitude por se colocar aos pés de Jesus, mostrou uma atitude de submissão, muita submissão, porque fica aos pés quem considera o outro maior. É uma atitude de respeito se lançar aos pés de uma pessoa, é uma atitude de muito respeito, reconhecendo que a pessoa é importante, é uma atitude de atenção, porque ela está prestando muita atenção no que Jesus está falando. Você está prestando atenção agora? Amém? E uma atitude de quem quer aprender, uma pessoa que quer ser instruída. Esse foi o primeiro encontro de Maria com Jesus, um encontro que foi questionado pela sua irmã mais velha, que achou que aquela atitude não era uma atitude boa, misericordiosa, porque Marta, vendo a irmã ali aos pés de Jesus, ela achou que aquilo não estava certo, não, e ela correndo, preocupada, arrumando a casa para lá e para cá, o tempo todo ela fazia as coisas. Antes ela estava só preocupada com Jesus: o que, que eu vou fazer para ele comer? Essa casa está bem arrumada, essa casa está bem limpa. Agora ela tem mais uma preocupação, ela olha para a irmã e já está ficando irada, e a irmã, e ela olha feio para a irmã, mas a irmã nem olha para ela, a irmã só olha para Jesus. E ela vai para lá e para cá. Eu vou dar uma olhada feia para Maria. Quem sabe a Maria se toca, essa folgada. E vai para lá e arruma aqui. Faz cara feia. E a Maria nada. Tá só assim, olhando para Jesus. Fascinada com a presença de Jesus. E ela percebe que Jesus também está dando uma atenção extraordinária para Maria. E ela sente a necessidade de quebrar, romper aquele relacionamento, chamar a atenção dos dois, porque Jesus também não está se tocando que ela está correndo feito uma desesperada para lá e para cá, e ele está dando toda a atenção para ela como se ela fosse a pessoa mais importante da casa. Afinal de contas, ela é a dona da casa, foi ela que convidou Jesus para entrar, Jesus tinha que dar atenção para ela, mas acontece que ela não estava dando atenção para Jesus. Você está compreendendo isso? Às vezes a pessoa reclama um direito com Deus, mas Deus dá atenção para todo mundo, lógico, mas ele tem prazer de atender e de responder para que ele dá atenção. E Maria está prostrada, dando toda a atenção possível para Jesus. Ela não desvia os olhos para nenhum lado. Ela nem percebe que a irmã está irada. Ela não percebe que a irmã está revoltada, porque toda a sua atenção está fixa em Jesus Cristo. Então você que está ouvindo esta palavra aqui, que está ouvindo esse evangelho, o Senhor Jesus, ele fala através do Espírito Santo, e você está ouvindo esta palavra, você está ouvindo esta mensagem, e eu estou vendo que tem pessoas que nem respiram. Eu estou vendo que tem pessoas que nem piscam. Eu estou vendo que tem pessoas que nem se mexem. Estão ouvindo e recebendo e absorvendo, saboreando a palavra. Então, do mesmo modo que hoje você está dando atenção para Jesus, o Espírito Santo de Deus está dando atenção para a tua vida. E o Senhor Jesus, à direita do Pai, está olhando diretamente para você. Ele está te dando toda a atenção agora. E não adianta, olha bem, não adianta o diabo ficar irado, não adianta o marido ficar nervoso porque você está vindo à igreja, não adianta a família ficar irada, você não está percebendo nada disso, porque agora o tempo todo você está contemplando a formosura do Filho de Deus, do nosso Senhor Jesus. Não tem nada mais importante para você. O diabo pode estar rangendo os dentes, mas você não está nem aí, porque você está olhando para Jesus Cristo. Por isso que Maria não percebia nada. Marta então rompe aquele relacionamento e ela diz: Senhor, olha minha irmã, o Senhor não... E ela culpa Jesus, olha aqui, você pode ver: Senhor, não te importas que minha irmã me deixe servir só? Quer dizer que ela ainda deu bronca em Jesus, você está percebendo? Ela não está dando bronca diretamente na irmã, ela está achando que a culpa da sua irmã estar naquela posição, sem fazer nada, a culpa é de Jesus.

Jesus, o senhor não se importa com isso não? Que a minha irmã me deixe servir só? Que eu fique trabalhando aqui? Senhor, faz favor, diga para minha irmã me ajudar. Jesus poderia dizer: é, Maria, é isso mesmo, vai, depois a gente conversa. A gente vai ter tempo para conversar. Nós estamos começando uma amizade que vai crescer. Eu estou me hospedando aqui pela primeira vez, mas eu virei muitas outras vezes. Nós vamos ser muito amigos. Depois a gente conversa, Maria. Vai, ajuda a tua irmã, que a tua irmã está tarefada. Vai, vamos ajudar. Jesus não disse nada disso. A resposta de Jesus mostra que só existe uma coisa realmente importante. Leia o versículo seguinte comigo. E respondendo, Jesus disse-lhe: Marta, Marta, estás ansiosa e afadigada com muitas coisas, mas uma só, preste atenção, Marta, mas uma só é necessária. Igreja, preste atenção. Preste atenção, quando você tiver outros compromissos no domingo, ou no dia de culto, ou no dia de igreja, ou quando você achar que tem algo mais importante para fazer, ouça o que Jesus está dizendo para Marta: estás afadigada com muitas coisas, mas uma só é necessária, e Maria escolheu a boa parte, a qual não lhe será tirada. Igreja, se você, meu amigo, minha amiga, meu irmão, minha irmã, tem um compromisso de servir o Senhor Jesus, um compromisso de estar na presença do Senhor, um compromisso de se colocar aos pés de Jesus, um compromisso de ouvir aquilo que Ele quer falar para a tua vida, um compromisso de dar toda atenção para a palavra do Senhor Jesus, então não importa as outras coisas que estejam acontecendo, ou todos os compromissos que você tenha, você escolheu a melhor parte, e ninguém neste mundo, nem o diabo, nem os anjos, nem a morte, nem o inferno, nem a vida, nem a espada, nem a fome, nem a perseguição, nada pode te separar do amor de Deus que está em Jesus Cristo, nosso Senhor. Você escolheu a única parte necessária, a melhor parte, e ninguém pode tirar isso de você. As pessoas podem te roubar até o dinheiro. Você está tão distraído ouvindo a palavra de Deus, que algum gatuno na igreja pode até, né? Gatuno na igreja, que eu digo é o seguinte: a igreja está aberta, e a igreja, por ser a casa de Deus, recebe todo mundo, e é bom que entre todo mundo mesmo, mas tem gente que entra para não ouvir a palavra de Deus, tem gente que entra para ficar de olho aí na tua bolsa. Por isso que quando você levantar do lugar, você leva a bolsa junto, tá? Tem gente que entra, é verdade, é incrível dizer isso, mas é verdade. Então alguém pode até conseguir roubar o teu dinheiro, alguém pode até conseguir roubar a tua Bíblia, porque já roubaram a Bíblia aqui dentro, alguém pode conseguir roubar a tua bolsa aqui dentro, mas ninguém pode tirar a palavra de Deus que você está ouvindo da boca do Senhor Jesus. Nem o demônio, nem o ladrão, nem o inferno, ninguém pode te tirar. É ordem do Senhor Jesus, não vai ser tirado. Aquilo que você está recebendo porque quer, é teu, ninguém pode te roubar. A atitude de Maria aqui nesse primeiro encontro com Jesus vai se repetir numa outra situação extremamente dramática. Eles se tornam amigos, Jesus se torna amigo daquela família de três pessoas, mas o irmão, o Lázaro, você conhece a palavra, ele ficou doente, muito doente, e a Marta e a Maria mandaram um mensageiro aonde Jesus estava, dizendo: olha, aquele que tu amas está doente, venha vê-lo. E Jesus, recebendo o recado, continuou no mesmo lugar por mais 2 dias. E depois de 2 dias de ter recebido o chamado, Jesus se levanta e fala: vamos para Betânia. E os discípulos dizem assim: mas Senhor, lá é perto de Jerusalém, o pessoal está querendo te matar. E olha só, está se aproximando a hora de Jesus ser preso e morto. Então os discípulos dizem: Senhor, os judeus estão querendo te matar, e o Senhor quer voltar para lá? Jesus falou: vamos, porque o nosso amigo Lázaro dorme. Aí um dos discípulos respondeu: Senhor, se ele está dormindo, está em segurança.
Eles pensaram que Jesus estava falando de sono. Aí Jesus falou abertamente: o nosso amigo Lázaro está morto. Ele morreu agora. E nós temos que encontrá-lo. Temos que ir até lá. E eu folgo por não estar ali, para que quando nós chegarmos vocês acreditem em mim. E Tomé, aquele mesmo que depois vai duvidar que Jesus ressuscitou, o Tomé diz assim para os discípulos: vamos com ele, porque se o matarem, nós morreremos juntos. Vamos. E os discípulos acompanharam Jesus. Foram chegar ali naquele local, e todos em Betânia choravam o funeral. A Marta fica sabendo que Jesus chegou próximo de Betânia. Ela sai correndo para falar com Jesus. E ela diz: Senhor, se tu estivesses aqui, o meu irmão Lázaro não teria morrido, sabia? Mas agora eu sei que tudo aquilo que tu pedires ao Pai, Ele te concede. Jesus disse: ô Marta, teu irmão vai ressuscitar. Ela disse: ah, eu sei, vai ressuscitar na ressurreição do último dia, né, Senhor? Jesus disse: Marta, eu sou a ressurreição e a vida. Quem crê em mim, ainda que esteja morto, viverá. Você crê nisso, Marta? E ela disse: eu creio. Eu creio que tu és o Cristo, o Filho de Deus. Mas veja, a Marta conversou o tempo todo com Jesus, estando de pé, olhando para ele, conversando como se fosse uma pessoa comum. A Marta, ela crê sim, mas falta uma coisa para Marta, entendeu? Está faltando uma coisa para Marta. Ela ainda não tem a reverência necessária ao Senhor Jesus. Ela vê Jesus assim como um amigo da família, uma pessoa especial, um profeta talvez, um filho de Deus, tudo bem, mas ela não adora ainda Jesus. E ela então, de igual para igual, falando com Jesus, ela volta até Betânia e ela encontra a Maria lá chorando muito, porque já tem 4 dias que o seu irmão morreu e Jesus não veio. Ela está chorando, naquele momento de maior dor, Jesus não deu nem as caras. E a Maria está chorando, a Marta chega no ouvido dela e cochicha: o mestre está aí. E ela se levanta na mesma hora, sem falar nada com ninguém, e sai correndo. Os judeus pensam que ela está indo chorar na sepultura e largam ali a casa onde eles estavam fazendo luto e vão seguindo a Maria, que vai correndo, e eles vão atrás andando apressadamente. Mas quando Maria vê o Senhor Jesus, olha a atitude dela, veja comigo em João capítulo 11, no versículo 32. Tendo, pois, Maria chegado aonde Jesus estava e vendo-o, lançou-se aos seus pés, dizendo-lhe: Senhor, se tu estivesses aqui, meu irmão não teria morrido. Mas ela falou isso chorando. Senhor, olha o que ela fez, ó. Se lançou aos pés de Jesus de novo. É a segunda vez que ela toma essa atitude. E chorando: ah, Senhor, se tu estivesses aqui, o meu irmão Lázaro não teria morrido. E o choro de Maria tocou no coração de Jesus. Versículo seguinte, 33. Jesus, pois, quando a viu chorar, e também chorando os judeus que com ela vinham, moveu-se muito o espírito e perturbou-se. Amado, amada, preste atenção. Não é a atitude de Marta que comove Jesus. Porque a atitude de Marta qual é? Ah, eu sei que tu és o Cristo, o Filho de Deus. E daí até os demônios sabem disso. Reconhecer que Jesus é o Filho de Deus, grande coisa. O céu e o inferno sabem disso. O fato da pessoa crer que Jesus é o Filho de Deus, isso daí não quer dizer nada, não mexe no coração de Jesus, porque mesmo que a pessoa não creia, ele continua sendo o Filho de Deus, é ou não é? Ele não depende da pessoa crer para ele ser quem ele é. Isso não mexe com o coração de Jesus. A atitude de Marta não mexe com o coração de Jesus.

a atitude de Maria, a irmã de Marta. É a atitude de se prostrar aos seus pés, de chorar nos seus pés, de lamentar, de buscar consolo. Veja, Maria não está fazendo um pedido para Jesus, simplesmente está chorando aos pés de Jesus. Nós vemos na palavra de Deus que pessoas conquistaram coisas grandiosas chorando na presença de Deus. Não foi professando uma grande fé, mas chorando aos pés do Senhor. A Ana fez isso. Ela mal abria a boca para orar, ela chorava e fazia uma oração inaudível. Ninguém escutou palavra alguma na sua boca. Mas aquela oração de Ana entrou no coração de Deus. A oração de Maria ali, olha, chorando aos pés de Jesus, chorando e adorando. Olha aqui, ela não está apenas reconhecendo que Jesus é o Filho de Deus, ela está reconhecendo que Ele é o Senhor, digno de toda adoração, que Ele tem todo o poder. Por isso que ela disse: se o Senhor estivesse aqui, o meu irmão não teria morrido. Ela disse a mesma coisa que a Marta disse, mas olha a diferença brutal. A Marta disse as mesmas palavras e não mexeu no coração de Jesus. A Maria fala a mesma coisa: se tu, Senhor, estivesses aqui, o meu irmão não teria morrido. Ela fala a mesma palavra. Mas por que essa diferença, essa reação? O Espírito do Senhor Jesus perturbou-se dentro dele. E nós temos aqui o relato extraordinário de que esta mulher arrancou lágrimas de Jesus. Jesus não chorou porque o Lázaro estava morto, porque Jesus estava ali para ressuscitar o Lázaro. Jesus está chorando por causa da dor da Maria, uma dor que ele sabe que vai resolver o problema, mas ele está chorando por causa da atitude da Maria. Esta foi a única pessoa que o Evangelho registra que tirou lágrimas profundas de Jesus. O versículo 35 diz: Jesus chorou. Vendo ela chorar, Jesus chorou. Oh, meu amado, oh, minha amada, ouve bem isso agora. Não é a atitude de Marta que Deus quer da tua vida. A atitude que Jesus quer é a atitude de Maria. Ele quer que você chore aos seus pés, mas quando você se lança aos pés do Senhor, e quando você derrama as tuas lágrimas, e quando você mostra para Ele a tua fé, a tua esperança, quando você se joga aos pés dEle e diz: ah, Senhor, se tu fizesses tal coisa, tudo estava resolvido. Nesta hora, você consegue mover o coração do Senhor Jesus. Ele se compadece com as tuas lágrimas, Ele vê a tua dor, Ele se comove com a tua tristeza. O Espírito de Deus, Ele se move quando você chora. Deus vê cada lágrima que você derrama. Eu estava conversando com um amigo por telefone, 30 anos que eu não falava com ele, 30 anos eu não via. Eu falei com ele por telefone, muita saudade. Ele falou que vai vir aqui, ô glória. Mas ele por telefone chorou, mas chorou por telefone. E eu escutando ele chorar, você sabe que o meu olho encheu de lágrima. Não é assim que funciona? Você às vezes chora porque vê outra pessoa chorar, é ou não é? Jesus tem chorado quando ele vê as tuas lágrimas. Jesus, ele tem chorado. E você sabe o que Jesus faz quando ele vê as tuas lágrimas e chora também? Ah, ele dá ordem ao céu, e ainda que seja um problema insolúvel como a

crer que Ele verdadeiramente é Deus. Mas ela se lançou aos seus pés. Você já sabe a história. Jesus foi lá e Lázaro sai para fora. Não é? Eu não quero falar do Lázaro, eu quero falar da Maria. Essa Maria aqui. Você percebeu que entre ela e a Marta, a diferença está sendo de atitude? Dentro da casa não estavam as duas na presença do Senhor Jesus?

uma dava atenção e a outra não dava. Uma se preocupava com as coisas do mundo, a outra se preocupava com as coisas espirituais. Mas não estão elas na mesma oportunidade, na mesma situação? E agora, nesse caso aí da morte do irmão, não estão as duas dizendo as mesmas palavras e tendo as mesmas oportunidades com Jesus? Maria não disse exatamente as mesmas palavras que Marta disse: Senhor, se tu estivesses aqui, meu irmão Lázaro não teria morrido. Mas qual a diferença que nós estamos vendo? A atitude. A atitude. Oportunidades iguais, palavras iguais, audição igual, mas atitude diferente. Aí Jesus faz esse milagre e ressuscita o Lázaro, o irmão. Todo mundo fica feliz. A fama de Jesus aumenta mais ainda. Os judeus resolvem que não vão matar apenas Jesus, tem que matar também o Lázaro. Mas como matar um morto, não é? Fica meio esquisito matar um morto. Não, mas nós temos que matar o Lázaro também, porque se esse homem continuar vivo, todo mundo vai crer em Jesus, porque todo mundo viu o milagre. O homem estava podre, 4 dias na sepultura. Vamos matar o Lázaro também. É nessa semana que Jesus vai morrer. É nessa semana. O milagre aqui, ó, de Lázaro foi a gota d'água. Agora tem que matar esse homem de qualquer jeito. E Maria, essa Maria aqui, a irmã de Lázaro, a irmã de Marta, pela terceira vez, ela vai se colocar aos pés do Senhor Jesus. Vamos ver isso aqui no capítulo seguinte, no capítulo 12. Versículo 1 em diante, vamos ler. Foi, pois, Jesus 6 dias antes da Páscoa a Betânia, onde estava Lázaro, o que falecera e a quem ressuscitara dos mortos. Fizeram-lhe, pois, ali uma ceia, e Marta servia. Mas essa Marta não aprende a lição mesmo, né? O negócio da Marta é arrumar casa. O negócio da Marta é fazer faxina. O negócio da Marta é ficar com o umbigo no fogão. Se bem que esse fogão de lenha estava meio perigoso. Mas o negócio dela é outra coisa, entendeu? Olha aqui, o negócio da Marta é outro. Não estou falando mal da Marta, porque eu sei que ela é salva, minha irmã Marta. Mas nós estamos aprendendo no Evangelho. Olha aqui a Marta repetindo a história. Fizeram-lhe, pois, ali uma ceia e Marta servia. E Lázaro era um dos que estavam à mesa com ele. Então Maria, tomando, olha aqui Maria, então Maria, tomando uma libra de unguento de nardo puro, de muito preço, ungiu os pés de Jesus e enxugou-lhe os pés com os seus cabelos e encheu-se a casa do cheiro do unguento. O que esta mulher está fazendo? Quero que você passe um outro grifo aqui, ó, onde está escrito: ungiu os pés de Jesus. A atitude de Maria é sempre aos pés de Jesus. A primeira atitude foi para ter uma instrução. A segunda atitude foi para buscar consolo. E a terceira atitude que ela está tendo diante de Jesus é para se entregar totalmente. É como se ela estivesse dizendo aqui, preste atenção. É como se ela estivesse falando: esse Jesus que ressuscitou o meu irmão morto, ele tem poder sobre todas as coisas. Então é lógico que ele só pode ser realmente o Filho de Deus, o próprio Deus. E eu estou ouvindo que ele vai ser assassinado, que ele vai ser morto, e mesmo assim ele está aqui. Maria está compreendendo que é uma das últimas oportunidades, olha bem, de se entregar totalmente ao Senhor Jesus. Diz a palavra: então Maria, tomando uma libra de unguento de nardo puro, de muito preço, ungiu os pés de Jesus e enxugou-lhe os pés com seus cabelos e encheu-se a casa do cheiro do unguento. A atitude que ela tomou aqui foi repreendida pelos discípulos de Jesus. Você reparou que toda vez que ela faz alguma coisa especial para Jesus,

aparece alguém para dizer não ou então censurar? Na primeira vez, Jesus, manda a Maria me ajudar. Agora, olha o que está acontecendo. Ela derrama esse perfume sobre Jesus e ela unge os pés, ela vai mais uma vez aos pés de Jesus, usa os seus cabelos como toalha, mas ela é censurada. Veja o versículo seguinte. Então um dos seus discípulos, Judas Iscariotes, filho de Simão, o que havia de traí-lo, disse: por que não se vendeu esse unguento por 300 dinheiros e não se deu aos pobres? 300 dinheiros era a mesma coisa que pagar 300 dias de trabalho para uma pessoa. Era quase um ano de trabalho. Realmente valia muito. E Judas Iscariotes está censurando a atitude dela. Mas veja, Jesus agora vai eternizar esta mulher. Vai mostrar que aquilo que ela está fazendo passa para a eternidade. Versículo 7. Disse, pois, Jesus: deixai-a. Para o dia da minha sepultura guardou isto. No evangelho de Marcos, Jesus ainda afirma: e onde esse evangelho for pregado, será mencionado o que ela fez por mim. Quer dizer, Jesus eternizou a atitude de Maria. E Jesus ainda falou: porque os pobres vocês sempre têm convosco, mas a mim nem sempre me tendes. O gesto de Maria agora foi para ungir Jesus para a morte. Jesus está dizendo: deixa. Ela já compreendeu que ela está me ungindo para a sepultura. Ela era a única pessoa que, pela comunhão que havia demonstrado aos pés de Jesus, compreendeu que a hora de Jesus estava chegando. Compreendeu que Jesus iria morrer por causa das coisas boas que ele fazia. E ela está ali consagrando Jesus, ungindo Jesus com aquele unguento. Foi a primeira pessoa a fazer uma oferta para Jesus. É a última semana de Jesus e Maria mais uma vez está aos pés do Senhor. E quando ela estava ungindo esses pés, muitas e muitas coisas passavam pela mente de Maria. Maria conseguiu reconhecer que pés eram aqueles. Veja comigo no livro do profeta Isaías, no capítulo 52, versículos 6 e 7. É pelo Espírito de Deus que Maria está fazendo aquilo. Diz assim Isaías, capítulo 52, versos 6 e 7: portanto, o meu povo saberá o meu nome por esta causa, naquele dia, porque eu mesmo sou o que digo: eis-me aqui. Quão suaves são sobre os montes os pés do que anuncia as boas novas, que faz ouvir a paz, que anuncia o bem, que faz ouvir a salvação, que diz a Sião: o teu Deus reina. Maria é a primeira pessoa que está compreendendo isso. Sabe por quê? Porque ela esteve o tempo todo, nas oportunidades que lhe apareceram, ela se pôs aos pés de Jesus. E ela viu que não haviam pés mais formosos do que aquele. Porque as palavras que saíam da boca do Senhor Jesus eram tão sábias, profundas e poderosas, que os seus pés eram formosos. Toda vez que ela estava ouvindo a palavra de Jesus, ela estava contemplando a formosura dos pés de Jesus. Ela via quão bonitos eram os pés do Senhor Jesus, porque ele anunciava paz, porque ele anunciava salvação. E agora ele está tendo a honra, o privilégio de ungir aqueles pés. E mais ainda, quando Adão e Eva caíram, quando Deus deu a sentença para os dois, quando Deus deu a sentença para a serpente, Deus colocou inimizade entre a semente da serpente e a semente da mulher. Deus disse para a serpente: eu coloco inimizade entre tu e a semente da mulher. A semente da mulher te ferirá a cabeça e tu lhe ferirás o calcanhar. Maria está compreendendo.

que são aqueles pés formosos que serão desfigurados, que serão triturados, que vão sofrer um castigo, que serão feridos agora. Ela está ungindo Jesus, sabendo que ele vai para a sepultura, mas ela está ali enxugando com seus cabelos e chorando, não apenas agradecendo: ah, Senhor, foi o Senhor que ressuscitou meu irmão Lázaro, foi o Senhor que me visitou tantas vezes, que me disse palavras tão boas, que chorou comigo. Não, ela está chorando agora porque compreendeu que ele vai morrer. Você está compreendendo? Compreendeu porque ele vai partir deste mundo, está chorando por causa disso, está se despedindo de Jesus. E Jesus diz naquela hora: ela me ungiu para minha sepultura. Maria, a irmã de Marta, a irmã de Lázaro, foi a pessoa que primeiro compreendeu que aquele que estava ali era o próprio Deus. Eis-me aqui, diz o Senhor, sou eu mesmo que estou aqui. Maria compreendeu isso e reverenciou o Senhor Jesus, e ela está ali se despedindo, como quem diz: Senhor, não me abandone, Senhor, não me deixe. Ela está chorando agora por ele, mais do que chorou quando o irmão morreu. Jesus nem foi morto ainda e ela já está chorando, mas esse choro dela agora não tira lágrimas de Jesus. Ela está chorando aos pés de Jesus, está chorando porque sabe que ele vai morrer, mas ela não consegue perturbar o espírito do Senhor Jesus. Ela não consegue fazer Jesus chorar por causa disso, porque Jesus tem a certeza absoluta: sim, ele vai morrer, ele vai ser ferido pela serpente, os seus pés serão desfigurados, serão feridos, mas com aqueles mesmos pés ele vai pisar na cabeça de Satanás. Ele vai morrer, sim, mas ele vai até as profundezas do inferno para arrancar as chaves da morte e do inferno que estão nas mãos do diabo. Ele não chora, ele não se comove, porque ele sabe que vai ressuscitar ao terceiro dia. A atitude de Maria em toda oportunidade aos pés do Senhor Jesus. Aquilo que Jesus conquistou por nós, ele transfere. O evangelho na carta aos Romanos diz assim, no capítulo 16, verso 20: e o Deus de paz esmagará em breve Satanás debaixo dos vossos pés. Jesus foi ferido pela serpente, mas ele é a semente da mulher que esmagou a cabeça do diabo, que tomou as chaves da morte e do inferno. Reconhecer que Jesus é o Filho de Deus é um começo, mas é a mesma atitude de Marta. Jesus, ele quer pessoas que tenham a atitude de Maria, pessoas que prestem atenção, pessoas que não considerem nada mais importante à sua volta, nada, nada mais, só ouvir Jesus. Jesus quer pessoas que se lancem aos seus pés e fiquem aprendendo a sua palavra, escolhendo a melhor parte. É uma escolha. No primeiro encontro daquela família com Jesus, a Maria foi a que fez a melhor escolha. Naquela semana que Jesus iria morrer, fizeram ali um jantar em homenagem para ele. Mas a Marta está de novo. Lógico, alguém tem que fazer as coisas. Mas a Maria continua no mesmo espírito. Vê se você compreende isso. Ela podia falar: não, quero participar na preparação desse banquete para Jesus. Vou ajudar a preparar o cordeiro, a vitela, a mesa. Mas ela se entrega aos pés de Jesus. Ela se rende ali. Ela mantém aquela atitude de permanecer aos pés do Senhor Jesus. Ela não fez outra coisa na sua vida a não ser ficar aos pés do Senhor Jesus, se entregando, se rendendo, se submetendo a ele, o adorando, o reverenciando e servindo Jesus naquele jantar. Preste atenção, que fizeram para homenagear Jesus na última semana de vida, 6 dias antes da Páscoa, 6 dias antes da sua morte, ou 5 dias antes, porque ele morreu na sexta. Naquele jantar, a Marta estava servindo Jesus, o Lázaro também,

Ninguém conseguiu servir Jesus melhor do que Maria, porque Maria, ela se rendeu totalmente aos pés do Senhor Jesus e fez ali uma entrega total, não apenas com aquele vaso de alabastro com unguento precioso que ela entregou para Jesus, uma coisa que valia muito dinheiro, 300 dinheiros, não só isso, mas ela se rendeu ali, ela se entregou para Jesus, adorou Jesus, se entregou totalmente ao Senhor Jesus, a vida dela, o que ela tinha. Judas, você quer falar mal de mim? Estou pouco me importando, o que importa é que eu estou aqui aos pés do Senhor Jesus. Querem me criticar porque não estou ajudando a servir a refeição, mas ela estava servindo Jesus com algo muito mais valioso, compreenda isso, por causa da atitude. Toda pessoa um dia vai ter que dobrar os joelhos na presença do Senhor Jesus. Filipenses capítulo 2, versículo 9 diz assim: por isso Deus o Pai o exaltou soberanamente e lhe deu um nome que está acima de todo nome, para que ao nome de Jesus se dobre todo o joelho dos que estão em cima nos céus e na terra e debaixo da terra, e toda a língua confesse que Jesus Cristo é o Senhor, para a glória de Deus Pai. Então, se ajoelhar na presença de Jesus, se colocar aos seus pés, é uma coisa que todo mundo vai ter que fazer, um dia vai ter que fazer. O ideal é que você faça agora, porque mesmo depois de morto, até os que já morreram, um dia terão que se colocar aos pés de Jesus. Os pés de Jesus são formosos. E quando uma pessoa é humilde como Maria, que compreende quem Jesus é e se rende aos seus pés, então esta pessoa consegue tocar no coração do Senhor, e Jesus age em favor dessa vida. Quando a gente diz para uma pessoa: entrega a tua vida para Jesus, se renda aos seus pés, faça isso agora, não é figura, não é alegoria, não, não é jogo de cena, é necessidade. A diferença entre Maria e Marta foi ela se colocar aos pés de Jesus. Existem duas pessoas dentro de você, existem duas pessoas, uma que serve o mundo e outra que quer servir a Deus. Não adianta só aquela que quer servir a Deus reconhecer tudo isso e essa parte querer se prostrar aos pés de Jesus. Tem que vir as duas pessoas, a Marta e a Maria. Essas duas pessoas em que você está dividido ou dividida, essas duas pessoas têm que vir e se render totalmente aos pés de Jesus. Marta se prostrou diante de Jesus, mas só metade dela estava preocupada com as coisas desta vida. A outra metade dizia: eu sei que tu és o Cristo, filho de Deus, e tratava Jesus até como se fosse igual a ela. Mas Maria não, Maria 100% se rendia aos pés de Jesus. Foi isso que fez a diferença. Estas duas pessoas que estão divididas em você, uma no mundo e outra na igreja, as duas têm que vir e se render aos pés de Jesus agora. Você que está aqui pela primeira vez, você tem que receber Jesus como teu Salvador, se você ainda não fez isso. Pastor, mas eu preciso ir aí na frente para me entregar para Jesus? Sim, porque Jesus disse: todo aquele que me confessar diante dos homens, também eu confessarei diante do meu Pai que está no céu. Mas aquele que de mim se envergonhar diante dos homens, também dele eu me envergonharei na presença do meu Pai. A Maria não se envergonhou com as críticas de Marta, não se envergonhou de chorar na frente dos judeus, porque os judeus eram inimigos de Jesus. Mas ela não quis saber se os judeus iam censurá-la. Olha só a Maria ajoelhada nos pés de Jesus, que absurdo! Não, ela não ligou para o que eles podiam pensar.
E ela também não ligou para o que Judas Iscariote

falava. Naquele jantar ela não quis nem conversa, ela foi ali aos pés de Jesus. Essa atitude que mexe com Jesus. Tem tanta gente aqui dentro, eu sei disso. Mas se você ficar com vergonha das pessoas e não querer vir aqui na frente, Jesus também vai se envergonhar de você na frente dessas pessoas. Mas se você não se envergonhar de Jesus, e se você vier aqui na frente inteiro, inteira, 100%, e se render aos pés de Jesus, começar por aí, tá vendo? Aos pés de Jesus, então Jesus também não vai se envergonhar de você. Ele diz que aquele que vem a mim, de maneira nenhuma eu lançarei fora. Por isso eu vou fazer essa pergunta, e ai de mim se eu não fizer. Ai de mim se eu vir aqui na igreja e apenas orar com vocês, cantar com vocês, abençoar todo mundo, e ai de mim se eu não fizer esse convite, se não for dada essa oportunidade. Ai de mim. Mas eu faço esse convite agora, eu sou obrigado a fazer, mas não faço isso por obrigação, não, faço com prazer. Porque você vai ter a oportunidade agora de fazer como Maria, de deixar de ser Marta, entendeu? De ser como Maria, de não se importar com nada nem ninguém e se lançar aos pés de Jesus. Quantas pessoas aqui hoje querem receber o Senhor Jesus como único Salvador? Ergue a mão direita assim, bem alto. Ergue bem alto a sua mão. Todos que querem receber Jesus como único Salvador. Muito bem. Vocês, todos que ergueram as mãos, venham para cá agora em nome de Jesus. Na frente de todo mundo, não se importa com ninguém, vem para cá. Saia de onde você está, peça licença e venha. Que interessante, eu preguei falando de Maria e só está vindo homem para frente. Cadê as mulheres? Cadê as Marias? Olha, gente, que incrível, só está vindo homem, não estou acreditando nisso. Cadê as Marias? Gente, só está vindo homem, eu nunca vi uma coisa dessa. Vamos aplaudir mais, Senhor Jesus. Não tem uma Maria aqui. Me explica. Não estou entendendo. Eu nunca vi isso. Se eu falasse, venham só os homens, acho que vinha alguma mulher de teimosa. E está vindo mais homem, eu não acredito nisso. Escuta aqui. Cadê as Martas? Cadê as Marias? Cadê as Martas? Cadê as Marias? Minha irmã, minha amiga, vou falar com você agora então, tá bom? Vou falar com você. Porque não é possível, eu nunca vi isso. Deus não salvar nenhuma mulher. Tem que vir aqui as mulheres. Deus tem que salvar as Martas e as Marias. Então venham as Martas e as Marias agora. Venham para cá. Você que está afastado, afastada do caminho do Evangelho. Poxa, eu estou surpreso com isso. Eu nunca preguei para vir só homem. Estou tendo que puxar as mulheres aqui a fórceps. Mas eu quero chamar você que está afastado, afastada, desviado, desviada, para vir aqui na frente e se consertar com Deus. Você que está com o teu tempo dividido, você que diz assim, olha, eu falto muito na igreja porque às vezes eu não tenho tempo de ir para a igreja. Vem para cá porque agora Jesus vai fazer uma obra na tua vida espiritual. Deus vai organizar o teu tempo, se você quiser que Ele organize. E é incrível, está chegando mais homem. Mas está vindo umas mulheres aí, venha. Estão vindo umas Martas. As Martas venham, venham rápido. Até que enfim, gente. Eu não sou pregador só de homem, não. Venham para cá. Venha, venha para cá, nós vamos orar. Pastor, eu era de outra igreja, fui excluído, fui excluída. Eu quero voltar. Vem para cá, vem consertar tua vida, vem pedir perdão a Deus. Vem aos pés do Senhor Jesus. Venha para cá. Nós vamos orar agora, igreja. Tem mais alguém que está vindo? Venha rapidamente para a gente poder orar.

0: Agora, vamos dobrar os nossos joelhos aqui. Vamos fazer que nem a Maria, ficar aos pés de Jesus. Ore assim comigo: meu Deus e meu Pai, eu me rendo agora aos teus pés, porque eu quero viver em comunhão plena com teu Espírito Santo. Eu quero te adorar 100% em espírito e em verdade, e eu venho aqui para me render diante do teu altar e me lançar aos teus pés e te pedir o perdão dos meus pecados. Eu venho aqui para declarar que o Senhor Jesus não apenas é o Rei dos Reis, mas o meu Salvador pessoal, aquele que me resgatou com a sua morte e me comprou com seu sangue precioso, e que tem poder para me conceder a vida eterna, porque ele vive para todo sempre. Meu Deus da glória, do mesmo modo que eu vim aqui na frente e não me envergonho do Senhor Jesus, eu peço ao Senhor que não se envergonhe de mim e registre o meu nome no livro da vida, perdoando todos os meus pecados e me garantindo a tua salvação. Meu Deus querido, confirma agora esta bênção poderosa na minha vida e me dê a vitória nesta caminhada, em nome do Senhor Jesus, assim seja.
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1: Duas horas.

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1: 2:32.

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1: Três horas.

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1: 3:05.

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1: 3:40.
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1: 3:44.

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1: 3h48. 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
1: Cinco e quatro.

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1: 5:08.

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0: 5:24.

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6: Seis e cinco.
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8: Era o quinto dia da criação. Quase tudo estava pronto. E naquela noite, Deus se reuniu com Ele mesmo e conversou, conforme a gente lê aqui em Gênesis 1:26. E disse Deus: façamos o homem a nossa imagem, conforme a nossa semelhança, e domine sobre os peixes do mar e sobre as aves dos céus e sobre o gado e sobre toda a terra e sobre todo o réptil que se move sobre a terra. E Deus criou o homem e a mulher com todos os atributos divinos, de inteligência, força, e faltava apenas uma coisa para que o homem e a mulher tivessem um motivo para viver. Deus disse: vou colocar no homem e na mulher o desejo de alcançar uma coisa

na vida, para que por toda a sua vida persiga este objetivo, para que os seus dias não sejam tediosos nem enfadonhos. Vou colocar algo para o homem e a mulher procurarem a fim de encontrarem. Então Deus, conversando com ele mesmo, disse: vou colocar como objetivo máximo do homem e da mulher encontrar a felicidade. E Deus pensou: onde poderemos colocar a felicidade para que o homem e a mulher sintam vontade de alcançá-la? E Deus disse consigo mesmo: colocarei no alto da montanha. Mas pensou mais um pouquinho, conversou com ele mesmo e disse: no alto da montanha vai ficar difícil, porque algumas montanhas têm temperatura abaixo de zero. Algumas montanhas são dificílimas de serem escaladas. E mesmo com toda a criatividade e invenção humana, muitos não conseguirão escalar a montanha. Então, não, na montanha não. E Deus, conversando com ele mesmo, disse: já sei, colocarei a felicidade no fundo do mar, para que o homem possa buscá-la. Mas o próprio Deus disse para si mesmo, conversando ali com a Santíssima Trindade, Deus falou: no fundo do mar não. A humanidade vai demorar muito para criar o submarino e equipamentos de mergulho, e não serão todas as pessoas que aprenderão a nadar. Então, no fundo do mar não, porque muitas pessoas não encontrarão a felicidade. E Deus pensou: já sei, vou colocar a felicidade no espaço. Mas refletiu um pouquinho mais e disse para si mesmo: os homens demorarão muito a criarem os foguetes, as naves espaciais, e não serão todas as pessoas que terão recursos para fazer uma viagem intergaláctica, e demorarão demais a alcançar a felicidade. Não, não, no espaço não. Então Deus, confabulando com ele mesmo, disse: já sei onde poderemos colocar a felicidade para que as pessoas corram atrás dela e ao mesmo tempo qualquer um possa encontrá-la. E Deus disse: vamos colocar a felicidade dentro do homem e dentro da mulher, e ficará ali tão próxima que nenhuma pessoa terá qualquer dificuldade para encontrá-la. Você está ouvindo esta ilustração? Você que está em busca da felicidade, preste atenção. Deus te criou semelhante a Ele, com capacidade, força, inteligência, com livre arbítrio, com raciocínio, para procurar a felicidade. E você a tem buscado de uma tal maneira, mas às vezes se sente impotente para alcançá-la. Parece que a felicidade está tão longe. Mas primeiro, saiba disso: você é uma cópia de Deus. No livro de Salmos, no capítulo 82, versículo 6, está escrito: eu disse, vós sois deuses, e vós outros sois todos filhos do Altíssimo. E o Senhor Jesus, quando estava aqui na terra, ele chegou a citar este mesmo salmo para dizer, e você encontra isso registrado no Evangelho de João, capítulo 10, 34. Respondeu-lhes Jesus: não está escrito na vossa lei, eu disse, sois deuses? Pois se a lei chamou deuses aqueles a quem a palavra de Deus foi dirigida, e a escritura não pode ser anulada. Então Jesus está afirmando que nós somos mini deuses, que nós somos deuses, porque fomos criados à imagem do Deus Todo-Poderoso e somos cópias do Senhor Jesus. Como cristãos, nós temos semelhança com Ele, nós temos poder.

ser como Ele e podemos fazer coisas extraordinárias como o próprio Deus e o Senhor Jesus faz. Então, em primeiro lugar, você pode, você consegue, é só querer, é só buscar. Mas você anda iludido sobre o lugar em que a felicidade está escondida. Você pensa, se eu conseguir uma bela casa, uma linda mansão com piscina, com cascata, com cachoeira, com quadra de tênis, com campo de futebol, com muito jardim, então eu serei feliz. Mas meu amigo e minha amiga, com teu esforço você pode conseguir até uma linda mansão, e é bom que você tente isso e se esforce para isso, mas o teu esforço não vai garantir que você vai conseguir um lar. Talvez você diga, se eu conseguir me esforçar e comprar um carro zero importado, então eu serei feliz. Mas você vai perceber que a aquisição daquele bem, por mais desejado que ele foi, não te trouxe a felicidade. Você poderá, com teu esforço, até conseguir lindas mulheres ou lindos homens, mas isso não garante que você terá o amor e a felicidade. Porque a felicidade não consiste naquilo que você possui. E não está num lugar distante para que você tenha que procurá-la. Porque se assim fosse, ninguém ou apenas uma minoria conseguiria achá-la. Mas a felicidade está aí, dentro de você, dentro do teu coração. Quando o Senhor Jesus falou sobre a plena realização do ser humano, ele disse: vocês estão procurando o reino de Deus aqui e ali, mas o reino de Deus não vem até vós com aparência exterior, nem dirão ei-lo ali ou ei-lo aqui, porque o reino de Deus está dentro de vós. Tudo que você precisa para ser feliz está aí, dentro do teu coração. Mas se o teu coração for vazio, então você também será uma pessoa vazia, a tua boca será vazia, porque a boca fala do que o coração está cheio. E se o teu coração está cheio de amargura, como a tua vida é triste. Mas do lado de fora do teu coração, há alguém batendo agora e dizendo: posso entrar? Se alguém ouvir a minha voz, disse Jesus, eu entrarei em sua casa e com ele cearei e ele comigo. Se você agora se voltar para dentro do teu coração e compreender que exatamente neste momento o Espírito Santo está batendo, querendo entrar com toda a glória e poder do Senhor Jesus, e se você ouvir esta voz e abrir o teu coração e Jesus entrar na tua vida, então você será a pessoa mais feliz de toda a terra.

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1: 6:25.

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4: É 104 no ar. 6:45.

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1: 6:56.

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3: Agora são 7h24.

Em Itaperuna agora são 7h33.

0: 7:37.
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1: Oito horas mais oito minutos.
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3: Atos dos Apóstolos. Eu quero louvar a Deus mais uma vez por cada família que está aqui representada. A palavra que Deus tem colocado no meu coração é objetiva, mas cremos que ela vai atingir objetivos também. Atos capítulo 7. Eu quero que você guarde no seu coração pela fé esta expressão: testemunhas vivas de Cristo. É isso que Deus quer que sejamos, testemunhas vivas do Senhor Jesus. Atos capítulo 7, versículo 54, diz assim a palavra do Senhor: ouvindo eles isto, enfureciam-se no seu coração e rilhavam. Algumas bíblias podem estar dizendo, rangiam os dentes contra ele, contra Estevão. Mas Estevão, cheio do Espírito Santo, glória a Deus, fitou os olhos no céu e viu a glória de Deus e Jesus que estava à sua direita, e disse: eis que vejo os céus abertos e o Filho do Homem em pé à destra de Deus. Eles, porém, clamando em alta voz, taparam os ouvidos e unânimes arremeteram contra ele, e lançando-o fora da cidade, o apedrejaram. As testemunhas deixaram suas vestes aos pés de um jovem chamado Saulo, e apedrejavam Estevão, que invocava e dizia: Senhor Jesus, recebe o meu espírito. Então, ajoelhando-se, clamou em alta voz: Senhor, não lhes imputes este pecado. Com estas palavras, adormeceu. Querido Deus, não queremos, ó Pai, ser meros espectadores da tua palavra. Não queremos ser tão somente religiosos, ó Deus. Não queremos, Pai, cumprir com um ritual sem fim, que não produz nada, que não muda nada, que não faz diferença. Queremos ser, ó Deus, aqueles que ouvem o Senhor dizer: Valdir, Pedro, Leandro, Rônia, Antônio, Marcos, Joaquina, tu me amas. Você me ama com toda a sua força, com todo o seu entendimento. Você me ama a ponto de dizer que serve a mim sem negar a fé que você creu, que você abraçou um dia. Pai, queremos ser fiéis, fiéis até a morte, Deus. Queremos ser fiéis ao Senhor e marcar a nossa geração com a tua glória. Fala conosco, Jesus. Nós oramos, Pai, clamando ao Senhor por misericórdia nesta noite, em nome do Senhor Jesus. Amém, Senhor, amém, Jesus. Obrigado, Pai. Sabe, irmãos, neste dia eu fui confrontado com a verdadeira realidade da igreja do Senhor Jesus. Estávamos vendo aquela peça pela manhã da nossa irmã, que sofreu uma prisão tremenda, foi espancada, foi exilada. Estava me lembrando também, me passou pela mente agora, alguns anos atrás, uma menina de 12 anos, ela foi estuprada por radicais muçulmanos, e eles tiveram que levar essa garotinha para uma

casa de apoio, com traumas tremendos, porque era uma cristã. Sabe, num dos países do Oriente Médio, eles, um pastor, pastoreando uma igreja de mais ou menos 100 membros, eles expulsaram aquele pastor, e de repente um outro pastor assume, fizeram ameaças, e ele continuou firme no trabalho, e semanas depois encontraram a cabeça desse pastor num mercado, me parece que foi Indonésia, encontraram a cabeça dele num mercado público, e houve aquele alvoroço todo, a igreja começou a orar, a maioria dos irmãos daquela igreja eram idosos, e aí corriam risco de vida também, os membros tiveram que juntar 100 membros e escondê-los num local secreto para que suas vidas fossem poupadas. Um garoto de mais ou menos 7, 8 anos de idade, eles colocam aquele menino de frente para o pai e começam a dizer para o pai: negue sua fé nesse Cristo que você serve, porque senão nós vamos cortar a orelha do seu filho. O garoto de 7, 8 anos diz para o pai: papai, não nega Jesus, não nega Jesus. E o pai, naquela luta tremenda, o pai, e eles cortaram um pedaço da orelha do filho daquele homem. Sabe, irmãos, os traumas que os nossos irmãos estão sofrendo no mundo são traumas a olhos humanos irreparáveis. Vidas que estão sofrendo, mas continuam firmes. Mães que tiveram seus filhos arrancados dela, esposas que os maridos foram assassinados, é a história da igreja do Senhor. E o Senhor Jesus está perguntando para mim, porque foi esta exatamente a pergunta que Deus fez para mim: você realmente é uma testemunha viva do Senhor Jesus? Você está preparado para enfrentar uma perseguição e não negar a sua fé em Cristo? Sabe, irmãos, é muito questionável, porque alguns irmãos negam a Jesus por um fantástico. Alguns irmãos estão negando a Jesus por um caminho das Índias, por um tudo novo de novo. Essa semana, irmãos, eu estava sentado e vi um episódio daquele seriado Tudo Novo de Novo. Irmãos, eu me senti tão mal com aquela história horrível. Tudo novo de novo. Que novo? Uma família que se separou, que arrumou um outro, que a sogra vive querendo criar um problema no meio da história, que a irmã está traindo com o irmão da outra. Eu falei: Jesus, isso é um inferno. Somente a vinheta é que é branquinha e bonitinha. Isto é um verdadeiro horror infernal, e que te faz mal. E muitas das vezes eu estou negando a Jesus a troco de guisados que o inimigo está lançando na minha vida, quando na verdade os nossos irmãos agora estão firmes, tendo suas unhas arrancadas, tendo seus dedos cortados, tendo seus olhos furados, e eles estão dizendo: glória a Deus nas alturas, louvado seja o nome do Senhor, como Estevão falou aqui, irmãos. Você está preparado? Quem são esses que podem dizer pela fé: eu sou uma testemunha viva do Senhor Jesus Cristo? Que valores esses servos de Deus carregam e que os faz vencerem como servos de Deus, independente das circunstâncias? Algum tempo atrás, irmãos, na congregação de Córrego Fundo, assim que eu cheguei lá, um pastor falou para mim assim: pastor Valdir, vamos orar, porque essa semana tinha um despacho na minha casa, colocaram umas oferendas para me intimidar. Ele falou comigo: mas eu não me intimido não, eu estou aqui porque Deus me mandou para esse lugar, eu vou continuar firme. Sabe, irmãos, aquele impacto, aquilo te dá um impacto, porque uma coisa é um despacho, né, Norma? Uma coisa é uma oferenda, outra coisa é você receber uma ligação: saia dessa cidade que senão eu vou te matar. Eu comecei a pensar, falei: meu Deus, será que vão me ligar? Será que vão me... esse lugar aqui que eu não conheço direito? Eu fiquei preocupado. Mas espera lá, se me matarem, o nome do Senhor Jesus vai ser glorificado. Se te perseguirem, como lemos hoje pela manhã, Deus será louvado na sua vida. Então, como servos de Deus,

Nós precisamos ter a certeza de quem nós somos e estarmos prontos para pagarmos o preço que for, independente das circunstâncias. Nós somos do Senhor Jesus. Em primeiro lugar, as testemunhas vivas de Cristo, elas vivem no poder do Espírito Santo de Deus. Capítulo 6, versículos 8, 9 e 10 do livro de Atos dos Apóstolos, o contexto do texto que nós acabamos de ler, nos diz assim a palavra do Senhor: Estevão, aleluia, cheio de graça e poder, fazia prodígios e grandes sinais entre o povo. Levantaram-se, porém, alguns dos que eram da sinagoga, chamada dos libertos, dos cirineus, dos alexandrinos e dos da Cilícia e da Ásia, e discutiam com Estevão. Olha só o final do texto: e não podiam resistir à sabedoria e ao espírito pelo qual ele falava. Louvado seja o nome do Senhor. Aqueles que estão sendo perseguidos, aqueles que estão sendo torturados, saibamos nós, irmãos, eles vivem no poder do Espírito Santo de Deus. Você também foi chamado, eu fui chamado para viver nesse poder. Livro de Atos, capítulo de número 1, versículo de número 8, diz assim: mas recebereis o quê? Poder ao descer sobre vós o Espírito Santo, e sereis minhas testemunhas. Lá no grego está martirion, testemunha, mesmo que seja para pagar com a minha própria vida. Eu não vou negar a minha fé, eu sou do Senhor Jesus Cristo. Sabe uma coisa que impressiona os missionários? O que pode fazer um missionário contra uma nação? O que pode fazer uma igreja contra uma nação, gente? Porque homens e homens e homens armados invadem igrejas por crentes que não têm armas a não ser a própria palavra de Deus. O nosso querido Ronaldo Lidório, pastor, ele esteve visitando o Peru ou Colômbia, e ele foi chamado a pregar numa igreja, e ele não estava entendendo como é que funcionava as coisas lá. E na hora que ele abriu a Bíblia, parece que no Salmo 23, que ele estava lendo, irmãos, um alvoroço total, ele conta. Homens encapuzados chegaram, invadiram a igreja, e já tinham os elementos, os irmãos certos, apanharam aqueles irmãos e levaram. E eles não, ele falou: irmãos, não fizeram nada comigo, mas uns quatro irmãos foram levados, encapuzados à noite. Eu não entendi nada, e a igreja começou a orar. E aí, passados um dia ou dois, dois daqueles irmãos haviam sido devolvidos. E ele falou, e uma das mães de um daqueles jovens disseram: onde está o meu filho? E ele falou: irmãos, até hoje eu não sei onde eles estão, o que fizeram com aqueles dois homens que eram crentes. Mas eles foram sequestrados, uma turma de soldados. O inimigo sabe, e ele entende, que a igreja do Senhor, ela tem como segurança o próprio Cristo e a pessoa do Espírito Santo de Deus. O diabo está lutando para tentar minar a igreja do Senhor, para que o evangelho não chegue aos confins da terra. Deus então está precisado de vidas que sejam testemunhas vivas do Senhor e vivam no poder do Espírito Santo de Deus. Você crê nisto? Você tem a certeza de que esse poder atua na sua vida? Se esse poder está em você, eu digo para você: se o Brasil mudar, se o comunismo for implantado aqui, o que não é impossível de acontecer, se as leis forem mudadas e você não puder andar mais e falar de Jesus, saiba que o Espírito Santo vai estar contigo, vai estar comigo, e nós não negaremos a fé que nós temos no Senhor Jesus Cristo. Alguns dias, alguns irmãos estavam falando: pastor, nós temos que criar algumas cláusulas para nos defender com relação às leis. Vamos botar isto, botar isto, botar isto no estatuto da igreja. Eu falei: meu irmão, não precisa botar nada não. Não precisa não. O que vale um estatuto contra as leis? O que vale o estatuto com um governo ditatorial, por exemplo? Não vale nada, irmãos. Falei, o que vale é isso que está aqui, meu irmão, é a palavra de Deus. E independente da circunstância, se fechar...

Ponto. Nós vamos para a serra, não nos interessa. Nós vamos continuar firmes, servindo o Senhor Jesus. E é muito importante que a gente aprenda a guardar alguns textos na cachola. Porque tem crente que você pergunta, cita um versículo. Eu não sei. Faz uma oração. Eu não sei. Ele não lê a Bíblia. Se tomarem a Bíblia, irmãos, eles não vão arrancá-la do meu coração, não. Alguns versículos eu tenho. Guarda os seus, para que você possa recitar e louvar e bendizer o nome do Senhor. E esteja pronto para compartilhar pedaços da Bíblia, se for possível. Porque lá na China, eles arrancam folhas e cortam. Em alguns lugares, estão escrevendo à mão. Mas o nome do Senhor está sendo glorificado, porque eles são servos de Deus, que vivem no poder do Espírito Santo do Senhor. Mas também as testemunhas vivas do Senhor Jesus, elas conhecem a razão da fé delas. O capítulo 7, do versículo 1 ao 53, eu desafio você para ler esse texto. Estevão faz uma exposição bíblica maravilhosa do que aconteceu, do que estava acontecendo, até mesmo do que ia acontecer. Estevão profetiza o poder de Deus, porque ele conhecia, ele sabia a razão da fé dele. Você conhece a sua? Se você conhece, meu irmão, saibamos nós que nada vai nos abalar. Alguns crentes pegam um evangelho segundo Allan Kardec e tremem-se todo. Oh Deus! Oh Jesus! Um livrinho, meu irmão, cheio de mentira. Contrário à palavra de Deus, que está abalando. Joga um livro lá. O camarada está todo se desmontando. Eu não tenho poder, eu não tenho força para ver isso. Não, eu não posso, eu não aguento. Que fé é esta? Uma fé que possivelmente, se chegarem um grupo de soldados, quantos serão realmente crentes? Sabe, irmãos, a gente leva para esse lado e parece que é brincadeira, mas a coisa é séria. Se agora nossa igreja fosse invadida por soldados e dissessem que vão matar os que não são crentes, os que são crentes, e os que não forem crentes podem ir embora. Falando para mim, será que o pastor vai continuar aqui dentro? Ouvindo televisão, sabendo que mudou-se tudo realmente, será que eu vou ficar? Ou será que eu vou despistar? Vou embora? Quem sou eu? É muito sério, porque lá, nesses países fechados, esta tem sido a realidade. Se você conhece a razão da sua fé, se você se alimenta da palavra de Deus, se você ora ao Senhor, se você tem comunhão com Deus, saiba você, saiba eu, que nós somos então testemunhas vivas e vamos dizer, em nome de Jesus, eu continuo firme. O Senhor é a razão da minha vitória. Uma outra verdade. Independentemente das circunstâncias, glória a Deus por isto, as testemunhas vivas de Cristo não negam a Jesus. Capítulo 7, 54 a 56, nós lemos. Eles rangiam os dentes, eles olharam com rancor, com ira para Estevão. Estevão teve os olhos fitados em quem? Em Deus. E continuou firme, mesmo que fosse para perder a vida como perdeu, não negou a fé que ele tinha em Jesus. E sabe o que nós aprendemos mais? As testemunhas vivas do Senhor Jesus, elas estão sempre prontas para irem morar nos céus. Nós não queremos morrer, mas ao mesmo tempo nós estamos prontos. Sabe por quê? Porque a capacitação que nos dá é o Espírito Santo de Deus. Estevão olha e ele diz: olha, eu vejo os céus abertos. Estevão viu Jesus Cristo se levantando, irmãos, para recebê-lo na glória. Então Estevão entendeu: o meu Jesus merece o melhor. Ele merece um sacrifício vivo, um sacrifício puro. Ele merece a minha vida. E teve condições de perdoar aqueles que estavam apedrejando. Teve condições de pedir: Pai, perdoa, Senhor, porque eles não sabem o que estão fazendo. E a Bíblia diz que, sendo apedrejado, ele adormeceu. Ele foi para a glória com o Senhor. Nós queremos, irmãos, queremos uma vida tranquila. Queremos uma

0: uma igreja próspera. Queremos abalar essa cidade com a glória do Senhor Jesus, mas precisamos entender que há um preço, e esse preço não pode ser pago tão somente de acordo com a minha vontade. Ele precisa ser pago de acordo com o querer e o efetuar de Deus. E muitas das vezes, é nas horas de lutas, é nas horas de tribulações, que um clamor, que um fervor vai ser instaurado na igreja do Senhor Jesus. Estão dizendo, irmãos, que talvez a história da nossa igreja, igreja brasileira, venha a mudar, e a dos demais países livres, somente quando houver perseguição. Aí sim, vidas vão ser salvas. Porque a gente, nós nos acomodamos. A gente fica no conforto. Nós queremos o melhor só para nós e não queremos distribuir. Saibamos nós que a igreja do Senhor Jesus só cresceu depois da morte de Estevão. Foi Estevão morrer, houve um alvoroço, os crentes fugiram como puderam. Mas onde eles iam compartilhando a fé que eles tinham em Jesus. E o evangelho se espalhou para todo mundo. Você crê nessa palavra de Deus? Você crê nos milagres que o Senhor Deus tem para a sua vida? De cada 3 cristãos no mundo, 1 está sofrendo perseguição agora. De cada 3 cristãos no mundo, 1 sofre perseguição. São pelo menos 250 milhões de cristãos no mundo sofrendo algum tipo de perseguição nesse planeta. E nós não podemos ficar parados. Nós precisamos fazer a nossa parte. Porque amanhã talvez sejamos nós que vamos estar precisados da oração de alguns irmãos do outro lado. Mas eles vão estar orando. Portanto, vamos orar. Vamos clamar. Vamos nos colocar na brecha como servos de Deus. Como testemunhas vivas do Senhor. Sabendo que vivemos no poder do Espírito Santo. Sabendo que conhecemos a razão da nossa fé. Sabendo que independentemente das circunstâncias, eu não vou negar o nome do Senhor Jesus Cristo. E estarei sempre pronto para partir, porque a minha terra não é aqui, a minha casa não é aqui, nossa morada é na glória. Lá será muito melhor, e o Senhor com toda certeza tem preparado para nós uma morada de bênçãos, onde não há tristezas, não há angústias, não há dor, não há sofrimento. As testemunhas vivas do Senhor conhecem essas verdades. Eu não sei como está a sua vida, eu não sei quais são as suas lutas, mas eu quero estar adorando ao Senhor com um cântico. Esse cântico é uma oração. Eu quero desafiar você a apresentar a sua vida ao Senhor. Não espera as coisas melhorarem, não. Não olhe para as circunstâncias. Não espera tudo ficar bom, não. Apresente agora a sua vida e se una a este exército vivo do Senhor, que proclama as grandezas daquele que os arrancou das trevas para a maravilhosa luz do Senhor Jesus.
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2: 8:31. Bom dia.
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2: A hora certa para você agora, 8:32.
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4: Eu quero ler com os irmãos um texto pequeno que está lá no livro de Lucas, capítulo 14. Lucas 14, 28 diz assim: pois qual de vós, pretendendo construir uma torre, há umas bíblias que diz uma ponte, não se assenta primeiro para calcular a despesa e verificar se tem os meios para a concluir? Feche os seus olhos pela fé. Senhor Jesus, é a tua palavra, Senhor, que foi

vida nesta hora. E nós queremos, Senhor, não ouvir o pastor. Nós precisamos ouvir a voz do teu Espírito, Pai, para tomarmos decisões que estejam corroboradas com a vontade do Senhor. Fala conosco, Jesus. Eu não quero, Senhor, ser um construtor de pontes que faça sem avaliar as implicações. Eu não quero, Jesus, nós não podemos querer ser vidas que estejam almejando, que estejam impetrando, que estejam consolidando aquilo que não foi estabelecido, que não foi avaliado, que não foi pensado as implicações das decisões. Ministra, Senhor, ao meu coração e ao coração da tua igreja, Senhor, por misericórdia nesta noite, em nome de Jesus. Amém, Senhor. Talvez você diga assim: mas por que que o pastor Valdir sempre fala por misericórdia? É por misericórdia mesmo. Estou me lembrando aqui da história de um pregador que foi chamado para pregar numa igreja, e ele era um homem assim com muitos predicados, é isso mesmo? Estou aprendendo. Ele tinha muitos predicados, e ele era doutor nisto, tinha feito PhD naquilo, e tinha feito mais. E aí os predicados vieram na frente do pregador, né? E quando esse irmão foi pregar, meus irmãos, ele não teve voz para falar. Não saiu uma palavra, mas somente uma lágrimazinha no canto do olho que foi rolando. E aí o pastor daquela igreja simples, humilde, pediu aquele homem, aquele doutor, né, para sentar, e falou com ele: olha, senta aqui. Se você tivesse entrado aqui na igreja como você desceu desse púlpito, você tinha falado. Mas você entrou, não é verdade? Como você subiu, você entrou exaltado. Deixa eu entregar minha mensagenzinha simples, de um homem que não tem tantos predicados, mas tem a unção de Deus. Então, quando a gente pensa que é alguma coisa, a gente acaba não sendo é nada. E aí, meu irmão, a gente não passa de uma bola murcha na presença de Deus. O que que é uma bola murcha, meu irmão? Uma bola murcha é realmente uma bola murcha. Mas se você se apresentar diante do Senhor, olhando para você e se vendo como uma bola murcha, o Espírito Santo de Deus vai soprar em você a unção dele, e você vai se tornar uma bola cheia, sendo usada para fazer muitos gols espiritualmente falando, para abençoar muitas vidas, para trazer alegria, para ser a ferramenta que Deus quer usar no reino dele. É isso que o Senhor quer. E à luz deste texto, com base na misericórdia de Deus, eu quero pensar com a igreja no tema tomando decisões. Eu tenho conversado com algumas pessoas, alguns irmãos, e uma coisa interessante: os direcionamentos do Espírito sempre vêm de acordo com aquilo que você está vivendo. Alguns dias atrás eu pensei em tomar uma decisão, avaliei, falei: não, o caminho não é esse. Depois aquilo voltou de novo, e hoje eu pensei de novo. Mas talvez você também esteja pensando em tomar uma decisão, ou tomar decisões. O texto que nós lemos nos mostra um homem, e Jesus está fazendo aqui, vamos dizer assim, ele está apresentando um exemplo que ele pode ter visto como Cristo, humanamente falando aqui, como algo real, mas também pode ser apenas uma ilustração. Ele diz: olha, qual é o homem? Coloca aí o seu nome, eu quero colocar o meu. Que pretendendo construir uma ponte, ele não senta primeiro, e ele não faz os cálculos, ele não olha as implicações daquela obra, para no final ele não passar a grande vergonha. Isso que ele está dizendo aqui, para ele não passar a grande vergonha, dizer: ih, me dei mal, medi a água desequilibradamente com o fubá, minha ponte ficou um mingau ralinho,
era para ter ficado mais consistente. Jesus está dizendo, esse homem então não vai passar aí talvez uma vergonha de ter que terminar no meio ou antes de começar. Um projeto frustrado, uma decisão impensada, não houve uma avaliação. E olhando à luz desse texto, de um homem que está construindo uma ponte, talvez seja uma torre, talvez seja um edifício, mas o fato é que uma decisão está sendo tomada, ou irá ser tomada, e as implicações que envolvem esse projeto são determinantes para que o projeto se consolide como um projeto de sucesso ou um projeto de derrotas. A todo instante, meu irmão, você está tomando decisões. Eu estou tomando decisões. A gente precisa, porque sem decisões a minha vida e a sua não anda. Recentemente, uma irmã aqui da igreja estava contando para mim acerca da irmã dela, que parou de tomar decisões. Ah, pastor, minha irmã, em outras palavras, ela parou de tomar decisões. Ela foi se fechando, foi se fechando, foi se fechando. E aí já parou de andar, já parou de conversar, já não quer se alimentar mais. Já tem alguns anos que ela está em cima de uma cama, vegetando. As decisões, elas estão estreitamente ligadas àquilo que você crê, à essência daquilo que você é. As decisões vão me levar a avançar e a sonhar e ver os projetos sendo consolidados. Agora, para tomar tais decisões, eu preciso avaliar as implicações de onde a minha decisão vai me levar. E é em cima desta linha de pensamento que eu quero pensar para a minha vida. E que esta palavra seja o recado de Deus para o seu coração. Decisões precisam ser tomadas. Em primeiro lugar, irmãos, à luz da razão. É isso que Jesus está dizendo aqui. O sujeito que quer construir uma ponte e toma decisão e não pensa, não faz cálculos, ele está unicamente pautado na emoção e não na razão. A sua bisavó e a minha já falava isso. Não coloque o chapéu onde você não pode alcançar. E ela dizia também, meça a água e o fubá. Ou seja, paute as suas decisões na razão. Veja se realmente você pode dar o passo que você está querendo dar. Porque, amados, algumas decisões, depois de dadas, não dá para voltar atrás. E eu errei, infelizmente, chupa esta manga e engola o caroço. É isso que você tem que fazer depois. Porque a emoção foi mais forte e eu acabei dando um passo errado. Às vezes, irmãos, a manga está verde e nem botando um salzinho nela, ela vai descer bem. Vai descer arranhando, meu irmão. Como é que você tem tomado as suas decisões? Você tem tomado as suas decisões na razão ou na emoção? Sabe o que faz a gente tomar decisões em cima da emoção, irmãos? São as pressões que nós enfrentamos muitas vezes. É o sujeito que está lá com um garfinho te empurrando. Como é que é? Já resolveu? Já resolveu? Já resolveu? Meu irmão, acalma. Fique calmo, porque eu estou agora raciocinando para não dar varada nada. A emoção, irmãos, a emoção, ela pode levar você e pode me levar para um caminho somente de fantasias que não reflitam a realidade da minha vida. Portanto, se você quer tomar uma decisão que seja uma decisão centrada, pautada na vontade do Senhor, você precisa começar tomando as suas decisões à luz da razão. Eu sei que é difícil falar sobre isso, porque a gente, na maioria das vezes, é movido muito mais pelas emoções do que pela razão. Um dia, eu já contei isso aqui, mas isso marcou a minha vida. Graças a Deus. O camarada chegou na loja, trabalhava, me oferecendo um Passatzinho 75 lindo, quatro faróis redondinhos, Edilson.
Eu fiquei maluco com aquele carro. E o cara ainda falou mais: tem um negócio, cara. Eu pego o seu televisor, eu pego o seu chinelo Havaiana, eu pego o seu guarda-roupa cheio de cupim. O que você me der, a gente faz negócio. Fiquei doido. Parti para casa e falei: eu tô de carro. Quando eu cheguei lá em casa, a Zezé falou comigo assim: ou esse Passat maluco ou eu. Se você tirar o nosso televisor daqui dentro de casa, você não me encontra mais aqui nessa casa hoje ainda. Meu irmão, eu bufei, eu cuspi marimbondo, mas eu não comprei. Eu tô lembrando disso. Eu não comprei aquele negócio só porque a Zezé estava na razão e eu estava na emoção. O que, que é um Passat, rapaz? Pelo amor de Deus, 75, 4 faróis, que você não sabe o que está lá dentro. Então, você precisa entender que o meu coração pode estar batendo muito, e quando ele está batendo muito, os meus olhos estão vendo aquilo que não é a realidade. E aí eu pulo, eu mergulho até o pescoço, e depois eu vou ter que enfrentar a realidade daquilo que eu agarrei, que eu abracei. Precisamos tomar decisões com a razão. Graças a Deus, Jesus. Obrigado, Pai. O Senhor me livrou. Eu não perdi a esposa. Segundo aspecto, irmãos, as decisões precisam ser tomadas à luz também das experiências de outros que já tomaram decisões. O pastor não está falando aqui daquela decisão de você fazer um café e tomar um cafezinho. Isso aí é fácil, gente. Não é verdade? Encarar uma carnezinha, né, Alcio? O Alcio hoje falou com o pastor, falou: pastor, almoça aqui, rapaz. E nós tínhamos pedido uma quentinha. Bom, o negócio estava bom demais, minha irmã. E aí foi fácil tomar uma decisão que não vai implicar em problemas, né? Comer uma carnezinha de porco, né? Tomar uma Coca-Cola, sabe? Um vinagrete, isso é mole. Agora, existem decisões que você precisa ouvir outras pessoas que já tomaram decisões também, porque elas já passaram por esse caminho e já viveram talvez derrotas, talvez vitórias, e elas vão dizer para você: olha, meu amigo, você pode ir nesse caminho porque eu já passei por ele e deu certo. Mas talvez ela vá dizer para você: não entre nesse caminho, tem um buraco lá na frente. Um dia um homem chegou, ele precisava ir para uma cidade. E ele parou a charretinha dele no início da cidade, numa estrada, e falou: meu amigo, um garoto, quanto tempo eu levo para chegar naquela cidade X? O menino falou: se o senhor for correndo, o senhor só chega amanhã. Mas se o senhor for devagar, o senhor chega hoje ainda. O cara falou: esse cara é louco, rapaz. Meteu o porrete no cavalo. Tinha um buracão na frente, blum, quebrou a charrete, teve que chamar a gente para consertar, passou a noite toda lá, naquela luta tremenda, só chegou no outro dia. Então alguém conhece a estrada, alguém sabe das implicações, e quando essa pessoa falar com você assim: tome cuidado, por favor, avalie, você agora vai ter uma feridor para tomar uma decisão e ser abençoado. Agora eu pergunto para os irmãos: a gente normalmente quer ouvir o outro? Quer nada, rapaz? Normalmente a gente não quer ouvir as pessoas. Então, se você quer ser abençoado e quer ter uma ferramenta para te ajudar nas suas decisões, ouça as experiências de outros que já passaram pelos mesmos problemas e as mesmas lutas e as mesmas implicações que você está passando. Isso vai ser uma feridor na sua vida. Em terceiro lugar, irmãos, as minhas decisões, as suas, elas precisam, né? Eu preciso então ter a coragem para dizer sim ou não quando for preciso. Ora, irmão Eliassi, o meu sonho é andar no Meriva como aquele do Senhor. Será que o irmão bondosamente quer me ceder esse carro, me dar um pulinho a Brasília e voltar amanhã? Vou amanhã, volto semana que vem. Bom, ele vai ficar numa situação talvez difícil. Poxa, cara. Vamos falar a verdade, né, Eliassi? Não é verdade? Cara, é o pastor, mas já me falaram que ele gosta de desentupir bico, não sei não. Aí ele, porque quer ser legalzinho comigo, ele toma a decisão e fala: não, pastor, pode ir. Não é verdade? E se eu causar um grande problema para ele?
Não, pastor está bem intencionado, pastor é legalzinho, pastor é bonzinho, mas ele precisa falar para mim. Pastor, não. O problema é que nós muitas vezes temos medo de falar não. E a gente fica alisando as pessoas e acaba falando sim na hora errada ou falando não na hora errada. Eu preciso ter uma consciência. Eu posso falar sim ou eu posso falar não? E a partir daí, meu irmão, que exploda para lá. Você tem que fazer a coisa certa. Eu conheci um amigo meu, quando eu falava, meu amigo, eu estou precisando. Ele falou, por favor, se não for dinheiro, se não for o meu carro e não for a minha mulher, pode pedir o que você quiser. Então já te cortava, já tirava a condição. Mas a gente às vezes fica querendo ser bonzinho. E você é bonzinho com as pessoas e cria um problemão para você. Porque normalmente, irmãos, essa questão de falar não, ela é muito, principalmente o não, ela é muito difícil. Porque você quer ouvir um não, Marinda? Ninguém quer ouvir um não. E eu sei que as pessoas não querem. E você sabe, então fica aquele negócio. Mas então nós precisamos o quê? Ter a coragem. As minhas decisões são pautadas no sim e no não. Infelizmente, filho, é não. E lá na frente você vai me dar razão. Nós vamos entender essa história. Decisões precisam ser tomadas com coragem para dizer sim ou não quando for preciso. Em quarto lugar, irmãos, e último, para nós tomarmos decisões agora, nós precisamos passar as nossas decisões pelo crivo da vontade do Senhor. Poxa, eu quero andar de balão. Mas é da vontade de Deus que eu ande de balão? Eu quero andar de avião, mas é da vontade de Deus? Então aquilo que você está fazendo ou vai fazer, isto precisa estar de acordo com a vontade de Deus. Mas aí você vai falar assim, pastor, como é que eu conheço a vontade de Deus? A vontade de Deus se conhece através da oração, se conhece através da palavra do Senhor. Se você estiver íntimo de Deus através da oração, e você tiver, tanto você quanto eu, comendo, se alimentando desta palavra, o Senhor Deus vai revelar a mim e a você qual é a vontade. Haverá paz no seu coração, haverá certeza de que você está no centro da vontade do Senhor e na direção, tomando as decisões certas. Eu acho incrível, irmãos, como decisões tão relevantes, tão significativas na vida de muitos, são tomadas impensadamente. E muitas vezes aquilo acaba acarretando consequências gravíssimas. Então, ter ciência da vontade do Senhor, que vem através da oração e da palavra de Deus, é elemento fundamental para nós tomarmos decisões. Essa semana eu estava conversando com uma ovelha e eu disse para ela assim, minha irmã, olha, o pastor teria um caminho para tomar essa decisão. Eu já sei o que eu faria. Mas eu não posso dizer para você, faça isso. Falei, porque na verdade é você quem vai ter que tomar essa decisão. E eu disse, olha, ore ao Senhor, clame a Deus, busque Deus na sua vida, porque o Senhor vai te dar a direção e você vai poder tomar a decisão certa. E eu disse no final, independente da sua decisão ser a decisão que eu tomaria, eu estou aqui como pastor para te ajudar. Porque senão, irmãos, depois a pessoa fica assim, não, eu estou nesse problema aí porque o irmão tal falou que eu não era, eu queria fazer diferente. Então somos nós mesmos quem temos que tomar as decisões. Você quer ser bem sucedido nas suas decisões? Então, em nome de Jesus, tome-as com razão. Não deixe a emoção tomar conta da sua vida. E olha que a emoção fala forte. Em nome de Jesus, ouça o que os outros que já tiveram experiências como as suas vão dizer para você. Eles vão te dar algum norte. Ouça essas pessoas. Em nome de Jesus, tenha coragem para dizer sim ou não quando houver necessidade. E acima de tudo, tome decisões na vontade do Senhor, através da oração e da busca da palavra do Senhor. As chances de nós errarmos vão ser reduzidas.
as frustrações vão ser reduzidas.

as angústias vão ser minimizadas. E sabe uma coisa? Normalmente, quando a gente toma uma decisão errada, o tempo vai determinando, porque não tem coisa melhor do que o tempo a mostrar o que que a gente fez. E aí o tempo vai passando, é como uma fotografia, né? Que o cara coloca lá aquele sistema antigo, né? Botava lá o filme e começava a passar na água assim. Tá tudo branquinho. Que paz linda. Daqui a pouquinho começa a aparecer alguma coisa. Vai clareando o tempo. Vai clareando. Nossa. Era a Cuca. Do sítio do Capão Amarelo. Não sabia. O carro... Gente. Você toma uma decisão. E agora você está no pique. Legal. Mas a marcha vai diminuindo e a revelação vai vindo. Aí você começa a ver o quê? Que o negócio não era bem assim. Não é verdade? Não era bem aquilo que você imaginava. E aí, meu irmão, a gente começa a ter a certeza lá dentro. Poxa vida, eu podia fazer de ter feito diferente. Mas aí, o boi, né? A vaca já foi embora com a corda e tudo. E você agora vai ter que encarar a realidade da sua decisão. Eu não sei por que Deus me levou a ministrar essa palavra hoje. Talvez eu tenha estado pautado em alguns aconselhamentos para estar ministrando essa palavra. Mas eu quero te dizer uma coisa. É possível que o Espírito Santo de Deus tenha te trazido hoje aqui nesta casa só para ouvir esta palavra e tomar a decisão de acordo com a vontade do Senhor. É possível que Deus esteja te dando uma oportunidade de você ser livre de um grande problema na sua vida. A partir da decisão sendo tomada segundo o querer e a vontade de Deus. Eu quero orar pela sua vida. Existe uma coisa também que eu quero ressaltar. Deus não tem compromisso com covardes. Às vezes, a gente olha todos esses pontos e a gente sabe que a decisão precisa ser tomada. E a gente, porque é covarde, não toma a decisão. Aí também é complicado. Você precisa dar um passo e não deu. Porque foi covarde. E Deus, nesta noite, quer te abençoar. Quer fazer você vencer. Quer me fazer vencer. Coloque agora a sua vida no altar do Senhor. Eu sei que é difícil, irmão. Eu já passei por isso. Há momentos nas nossas vidas que a gente não sabe o que fazer. Existem momentos que a vontade da gente é chutar o balde. Mas o Senhor Jesus está com você, está comigo. E se nós estivermos ouvindo a voz do Espírito Santo de Deus, o Senhor vai fazer de mim e de você construtores de pontes abençoadas nesta terra. Deus vai fazer os seus projetos prosperarem. Ele vai fazer os meus projetos prosperarem. Os projetos desta igreja, a vida abundante prometida pelo Senhor Jesus, ela será ministrada na sua vida e na minha vida. Porque Deus nos chamou para vencer, irmãos. Coloque agora a sua vida no altar do Senhor. Senhor Jesus, nós queremos declarar nesta noite, Pai, que nós somos dependentes do Senhor. Sem a Tua presença, Senhor, sem o direcionamento do Teu Espírito nas nossas vidas, a trajetória, Pai, das nossas vidas é consolidada como uma trajetória fracassada, Senhor. Onde os sonhos não se realizam, os dias são sempre os mesmos, as atitudes, os investimentos, eles não se concretizam, Pai. Mas nós não queremos viver nesta terra andando, Senhor, para trás. Nós não queremos

0: Jesus nos sentir como que rodando em círculos. Nós queremos e desejamos avançar como a tua palavra nos fala. E o apóstolo Paulo, Senhor, nos diz que a nossa vida cristã, ela precisa ser comparada à vida de um atleta que não olha para trás, ele se esquece daquilo que já ficou para trás, ele olha para os projetos que estão diante dos olhos dele e ele avança na direção do alvo, e o alvo se chama Jesus. Nos leva, Senhor, a lugares altos, Deus. Ajuda-nos, Senhor, nas nossas tomadas de decisões. Não deixa, Senhor, o inimigo nos cirandar. Não deixa, Senhor, a emoção dominar. Não deixa, Senhor, a covardia tomar conta de nós. Mas em nome de Jesus, nos capacita pelo teu Espírito para que os nossos passos, as nossas tomadas de decisões sejam dados, ó Deus, na direção do teu Espírito, na unção e na sabedoria do Senhor, para vermos, Pai, o milagre sendo realizado. Se há alguém aqui esta noite, Jesus, precisado de tomar uma decisão e não sabe o que fazer, ainda hoje, que o teu Espírito revele a esta vida o querer e a vontade ativa, plena do Senhor. E no poder de Cristo, Pai, as decisões possam ser redundadas em vitórias na vida desta igreja. Nós oramos, Senhor, tomando posse do nosso milagre, Senhor, da nossa vitória, em nome do Senhor Jesus. Amém, Senhor, amém, Jesus. Graças a Deus, amém, Jesus.
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Olá, queridos, bom dia, tudo bem? Tudo jóia? Graça e paz do Senhor nosso Deus. Bom dia, gente querida, bom dia, povo de Deus, bom dia, Itaperuna, estado do Rio de Janeiro, cidade abençoada pelo Senhor nosso Deus. Bom dia para você, ouvinte da 104 FM Novo Som, você que ouve a nossa programação, ouve a rádio 104 FM pelo rádio em 104,9. Você que está em outras cidades, ouvindo também a 104 FM Novo Som pelo aplicativo, nas plataformas iOS e Android, pelo site do radios.com, radios.net. Então nós queremos desejar a você um bom dia em nome de Jesus, um dia abençoado para você, para sua família, para tudo na sua vida no dia de hoje, em nome de Jesus. É sexta-feira, 12 de junho do ano 2026. Que o nosso dia seja muito abençoado por Deus, em nome de Jesus. Já você vai começar a participar da nossa programação, do nosso desafio bíblico. É um livro por temporada, é um capítulo por dia. Nós seguimos a ordem da Bíblia e por isso nós estamos na palavra do Senhor, no livro de 2 Reis. Então já vai abrindo aí a sua Bíblia ou acessando o seu aplicativo de Bíblia para você se preparar e participar com a gente, responder a pergunta de hoje e aprender junto com a gente a palavra do Senhor. Amém? Você vai participar pelo 99849004, DDD22 ou área 22. Você vai participar também pelo grupo do Desafio Bíblico no WhatsApp ou pelas redes sociais da FM Novo Som, arroba rádio 104 FM Novo Som. Segue lá o Instagram, arroba rádio 104 FM Novo Som. 9 horas mais 10 minutos, quero lembrar a você que hoje estamos aguardando a presença do pastor Fagner Dias. Ele é pastor da Igreja Batista no bairro Matadouro. Estará conosco aqui nessa manhã, conversando com a gente, né, sobre a Igreja Batista no bairro Matadouro, a programação da igreja, seu chamado ministerial e também sobre um assunto muito importante relacionado com missões. É a caravana da Cristolânia, né, BH. E você que está ouvindo a 104 FM Novo Som e ama missões e deseja participar, você vai poder conhecer um pouco mais sobre a caravana da Cristolândia BH, que vai acontecer na semana que vem, né? Vai sair na sexta-feira e volta no sábado. E ele vai explicar tudo para nós sobre essa caravana rumo a BH. E você, ouvinte da 104 FM, quem sabe, vai ser um dos integrantes dessa caravana e poder participar, fazer missões, aprender sobre missões. Enfim, pastor Fagner Dias estará conosco já às 10 horas da manhã aqui na 104 FM Novo Som. Gente querida, 9 horas mais 12 minutos e nós queremos mandar também o nosso abraço muito especial para você que está aniversariando hoje. Parabéns para você. Felicidades. Um grande abraço de toda a equipe 104 FM Novo Som. Um grande abraço para você, aniversariante do dia, aniversariante desta semana, deste final de semana, do mês de junho. Que Deus te abençoe poderosamente em nome de Jesus. E a você também que comemora ou celebra outra data importante, outra data especial, que Deus te abençoe poderosamente também. Um grande abraço de toda a equipe 104 FM Novo Som. Gratidão ao Senhor nosso Deus por este novo dia, pela vida, pela alegria da salvação, pela graça, pela sua misericórdia que se renova em nossa vida, pela força, o sustento que Ele nos dá a cada novo dia. Gratidão a Deus pela sua vida aniversariante, pela sua vida ouvinte da 104 FM. Nós louvamos e adoramos o nome do Senhor nosso Deus, em nome de Jesus. Então, vamos ouvir a canção completa.

pauta que é tema de abertura aqui do programa, da Ludmila Ferber, 24 horas por dia. Faça dessa canção a sua oração para este novo dia que o Senhor nosso Deus está nos presenteando. Bom dia, gente querida. Deus nos abençoe. Vamos juntos aqui pela 104,9 FM Novo Som. Deus te abençoe. Bom dia, gente querida.

todos os dias, a cada manhã. As misericórdias dele, do Deus eterno, se renovam sobre cada um de nós. Eu não vou desperdiçar o dia de hoje com coisas vãs. Esse é o dia que Deus fez para nós. Bom dia.

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0: Francisco Lopes e Viviane, em breve louvando na sua igreja. 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
1: Muito bem, bom dia, 9h25, vem chegando a primeira edição do Sucesso em Dois Tempos, do Plex 104, e na primeira edição tem Fernandinho em Dois Tempos pra você.
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1: Em destaque para você, a primeira canção Batiza-me e a segunda canção Único. Quem participa com a gente é a Raquel de Lima, da SEAB. Ela oferece para os ouvintes, para sua família e para toda a equipe 104 FM. Um abraço para você, Raquel. Raquel da SEAB. E deseja a todos um bom dia e a paz do Senhor Jesus. Bom dia para todos vocês. A paz do Senhor Jesus também. A Cleusa Ferreira, do Lions, oferece o duplex para os ouvintes, para sua família, para os aniversariantes do mês de junho, para o Jorginho da Quitanda, também para o Renato Caminhoneiro, para a Lígia Gomes, do Niterói, e sua família, para o José Carlos Pacheco, do Marcatempo, e sua família, e também oferece para a Kátia, do Lions, para a Dona Elza e para a Laurides Venuto, do Lions. Participando aqui também, as mães e os pais do Desperta Débora e Homens de Coragem estão oferecendo com muito carinho para os internos e funcionários do presídio e da Casa de Custódia. Então, um abraço aí para os filhos de oração, filhos do coração, para todos do presídio e da Casa de Custódia. Deus abençoe vocês em nome de Jesus. A participação também vem da Noêmia, do centro da cidade. Ela oferece para os ouvintes, para sua família, para todos do setor de laboratório e patologia do Hospital São José do Havaí. Um abraço para vocês aí, queridos e queridas do Hospital São José do Havaí. Deus abençoe vocês em nome de Jesus. A Cida, do bairro Vinhosa. Oi, Cida! Oferece para os irmãos da Igreja Metodista Wesleyana, no bairro Vinhosa. Um abraço para todo o povo da Igreja Metodista Wesleyana, no bairro Vinhosa. Obrigada pelo carinho, pela audiência. E nós temos aqui também a participação pelo WhatsApp. Você ouve a Novo Som? A Novo Som ouve você. E vamos ouvir a participação da Cidinha Araújo, da Cidade Nova. 9h28, bom dia, gente querida.
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3: Fui Aline Fernandes, bom dia, Pai do Senhor Jesus.

Gostaria de ouvir um louvor com Fernandinho. Batiza-me. Eu quero estar mandando esse louvor para a Luzia, Paulino, Tereza, para Luzimar, meu filho Lauder. Também para minha prima Beth Araújo, para Soco do Aldo, Sirlene. Também eu quero estar mandando para a irmã Ruth, para a irmã Juliana, Romão, Regina Ferreira, para a irmã Cremilda de Jesus Paulo, lá de Laje de Muriaé, e pastor Jandir, né? A missionária Betinha, todos os aniversariantes do dia de hoje, né? Todos os aniversariantes, a irmã Rita Cabral, pastor Isaías Santos, também a irmã Cristina Bochar, seu esposo José Adilson Bochar. Tá, minha querida? Um abraço para você, tá, Aline? Obrigada. A paz do Senhor Jesus.

0: Agora são 9h42 na 104 FM. Nós ouvimos Fernandinho na primeira edição do Sucesso em Dois Tempos, do Plex 104, que volta às 11h20 da manhã. Nós vamos para o apoio cultural e eu volto já já divulgando para vocês aqui a pergunta de hoje do nosso desafio bíblico. Se prepare para você participar também.
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2: É um livro por temporada, um capítulo por dia, seguindo a ordem da Bíblia. Já estamos mais uma vez no livro de 2 Reis. Então, abra sua Bíblia em 2 Reis. Nós estamos nessa temporada, ou acesse o seu aplicativo de Bíblia para você participar com a gente. Para você que não sabe em qual capítulo nós estamos, abra sua Bíblia e procure pelo título: O Reinado de Jeocás, Rei de Israel. O Reinado de Jeoás, Rei de Israel. São os títulos no capítulo aqui do Desafio Bíblico de hoje, em 2 Reis. E a pergunta de hoje é a seguinte: qual era o nome de Jeocás? Qual era o nome do pai de Jeoás? Essa é a pergunta de hoje do nosso desafio bíblico. Qual era o nome do pai de Jeoás? A Bíblia diz que ele reinou por 17 anos. E a pergunta de hoje é essa: qual era o nome do pai de Jeoás? Vem participar, vem responder, vem aprender junto com a gente a palavra do Senhor aqui na FM Novo Som. Você pode participar pelo WhatsApp DDD22, WhatsApp 99849004. Você pode participar pelo grupo do Desafio Bíblico, pelas redes sociais da FM Novo Som. Você também participa, arroba rádio 104 FM Novo Som. Então, a pergunta de hoje: qual era o nome do pai de Jeoás? A Bíblia diz que ele reinou por 17 anos. Estamos em 2 Reis. Vem participar, vem responder, vem aprender a

0: palavra do Senhor aqui na FM Novo Som. Nós vamos para o apoio cultural e voltamos já já. Pastor Fagner, da Igreja Batista, no bairro Matadouro, já chegou aqui na Rádio 104 FM Novo Som e você vai saber um pouquinho mais sobre o ministério do pastor Fagner Dias, seu chamado ministerial, os cultos que acontecem na Igreja Batista no bairro Matadouro e também sobre a caravana da Cristolândia BH. Você vai saber sobre tudo isso nessa entrevista já já, após o apoio cultural. Bom dia, gente querida.
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0: agora são 10:01 na 104 FM Novo Som. Bom dia, gente querida. Hoje é sexta-feira, dia 12 de junho do ano 2026, e nós temos a alegria de receber aqui na Rádio 104 FM Novo Som o pastor Fagner Dias. Ele é pastor da Igreja Batista no bairro Matadouro. Está conosco nessa manhã numa entrevista muito abençoada. Pastor Fagner, bom dia, graça e paz.
1: Bom dia, Aline. A graça e a paz do nosso Senhor Jesus Cristo a todos aqueles que estão nos ouvindo nesta manhã. É uma alegria, uma satisfação enorme estar aqui com vocês neste dia.
0: Amém. Nós que agradecemos aí a sua presença, em nome de Jesus. Fala um pouquinho para os nossos ouvintes, pastor Fagner Dias, como começou o seu chamado ministerial? E há quanto tempo o senhor está lá pastoreando a Igreja Batista no bairro Matadouro?
1: Sim. O meu chamado ministerial, né, ele se deu ainda quando eu era muito jovem, né, sempre tive a alegria, a satisfação de servir a Deus, né, e muito voltado à área do serviço cristão e da pregação da palavra, né. Eu comecei a pregar a palavra muito novo, com 15 anos,
0: sim,
1: né, na minha igreja onde eu me converti na época, Igreja Batista SEAB, naquele tempo pastoreada pelo pastor Joraci, né, que hoje é minha ovelha, é membro na Igreja Batista no bairro Matadouro. Eu estou pastoreando, né, terminei o seminário no ano de 2017. Em 2018, né, eu fui convidado e direcionado, né, por Deus.
0: Amém.
1: Né, quando fui para a primeira Igreja Batista de Itaperuna, né, naquela ocasião fui convidado para trabalhar na congregação, né, da mesma naquele tempo. Hoje, Igreja Batista, bairro Matadouro.
0: Amém, que bênção. Ainda bem que você ouviu a voz do Senhor, né? Glória a Deus por isso. Pastor Fagner, eu gostaria que você falasse pra gente também os dias de culto lá na Igreja Batista, no bairro Matadouro, para quem está ouvindo a nossa programação e quiser participar de um culto, conhecer a igreja.
1: A nossa igreja, né, aos domingos, pela manhã nós temos a escola bíblica dominical, 8:30 da manhã, né? E à noite o nosso culto celebrativo é às 19:30, né? Ao longo da semana, no nosso

0: né, de estudo bíblico e oração é às quartas-feiras, às 19h30.
1: Certo. E nessa manhã, o pastor Fagner Dias, da Igreja Batista no bairro Matadouro, vai explicar para nós, vai convidar você, ouvinte da Rádio 104 FM Novo Som, para participar da caravana Cristolândia BH. O que é essa caravana, pastor Fagner?
0: Sim, Aline. Nós amamos a obra missionária.
1: Uhum.
0: Né? E a obra missionária está no nosso DNA batista.
1: Sim.
0: Né? Somos envolvidos muito com missões. E nós temos, através da nossa convenção, a Junta de Missões Nacionais. E na Junta de Missões Nacionais nós temos as Cristolândias, que estão aí plantadas, né, por diversas cidades no nosso Brasil, cujo objetivo é atender, né, a necessidade daqueles que têm problemas com dependência, né, alguns até mesmo em situação de rua. E nós, em nossa igreja, temos uma parceria com a Cristolândia de Muriaé. E Deus tem colocado em nosso coração, juntamente com a equipe missionária daquela unidade, né, o desejo de promover esta caravana, né, que nós vamos estar visitando a Cristolândia lá em Belo Horizonte, no dia 20 de junho.
1: Sim, a saída vai ser na sexta-feira, né?
0: Isso, a saída será na sexta-feira, dia 19, às 23h. Mas nós vamos sair daqui de Itaperuna.
1: Uhum. E volta no dia 20.
0: Isso.
1: No sábado.
0: Isso.
1: E fala pra gente, o que que vai... qual vai ser a programação lá, chegando lá em Belo Horizonte?
0: Perfeito. A gente vai ser orientado pela equipe missionária lá, né, e o objetivo é que a gente possa fazer trabalho de acolhimento nas ruas. Nas cidades maiores, essas unidades de Cristolândia, elas fazem trabalho, poderia assim dizer, de mapeamento na rua, trabalho evangelístico, né, trazendo pessoas, né, voluntariamente que queiram se tratar, que queiram buscar a transformação, né, através de Jesus Cristo. Então vai ser um trabalho, né, na rua, nós vamos ser preparados previamente, né, e nós vamos para a rua oferecer refeições, né, oferecer também apoio, oração, né, e estar vivendo essa experiência, poderia assim dizer, é aquilo que o missionário,
1: sim,
0: né, a vida do missionário no dia a dia. Né, para nós será num único dia, mas nós vamos ter essa experiência de ver como é o trabalho missionário na íntegra, vivendo esta realidade.
1: Um único dia, aproveitando o máximo que puder para falar de Jesus, para espalhar o Evangelho.
0: Exatamente. Já vivi muitas experiências missionárias no campo missionário e cada experiência, né, ela é especial para cada um de nós. Às vezes a gente fala muito de missões,
1: sim,
0: nas nossas igrejas, né? A gente gosta de viver, de falar de missões, mas essa experiência, né, de estar ali, ela é muito enriquecedora, edificante para a nossa vida como ser humano e principalmente como servo de Cristo, como servo de Deus. É algo que nós vamos trazer para a nossa vida, né, eclesiástica, acrescenta muito a vida cristã.
1: Certo. Pastor Fagner, quem está ouvindo agora a programação da Rádio 104 FM e deseja participar da caravana da Cristolândia BH, como que a pessoa pode proceder para poder participar?
0: Ela pode entrar em contato comigo, que a gente vai estar passando informações maiores sobre a viagem. Posso falar meu telefone?
1: Pode, com certeza.
0: Meu telefone de contato é 22 99 71 90 73. Repetindo, 22 99 71 90 73. O investimento para esta viagem ali, né, R$215, né, mas está incluso transporte, alimentação, né, é uma viagem bem objetiva,
1: sim,
0: né, mas que tende a muito nos abençoar enquanto servos de Deus. Quem tiver interesse pode estar entrando em contato comigo a fim de sanar, tirar dúvidas, que nós prontamente estamos aqui, né, para servir, né, e para cooperar com os irmãos.
1: Amém. O pastor Fagner, o senhor pode repetir o seu telefone para os nossos ouvintes, né, para quem está ouvindo agora e não conseguiu anotar? Repete o telefone para o pessoal poder entrar em contato e a gente completar aí esse ônibus, né? Porque eu acredito que já tem alguns irmãos que já...

0: estão lá com o nome escrito para poder participar, né?
1: Sim, já temos bastante irmãos com os nomes preenchidos na nossa listagem. Vou repetir o telefone: 22 999 71 90 73. E eu quero aproveitar, Aline, para incentivar e encorajar, né, quem está nos ouvindo nesta manhã, né, a se permitir viver uma experiência no campo missionário.
0: Sim.
1: É diferente, é diferente.
0: Uhum. Eu acredito que uma coisa é o cristão é contribuir com missões, né? E outra coisa é viver essa experiência na caravana. Eu nunca participei da caravana, de nenhuma caravana assim, de missões, né? Da Cristolândia. Mas todas as pessoas que já participaram de caravana ou de algum evento assim, dessa forma, como vocês vão na semana que vem, né, Pastor Fagner?
1: Isso.
0: Em nome de Jesus, todas que foram relatam para mim que é surpreendente, que é inexplicável e que aprendem muito sobre missões. E o amor delas pelas almas, pelas vidas, parece que aumenta ainda mais, né? O desejo de espalhar o evangelho.
1: Exatamente. Eu comecei, conforme disse no início da transmissão, pregar o evangelho muito novo, com 15 anos. E talvez alguns irmãos aqui vão se lembrar, que estão nos ouvindo nesta manhã. Tinha um irmão em nossa cidade chamado Sérgio Murilo.
0: Sim, eu lembro.
1: Pregava o evangelho. Nas ruas da cidade, numa bicicleta azul.
0: Sim.
1: Naquela época eu era adolescente e eu fui parceiro do irmão Murilo por muitos anos.
0: É mesmo?
1: E o irmão Murilo hoje ele é missionário, né, no Rio Grande do Sul. E o meu amor pela obra de Deus, pela obra missionária, né, é desde a minha juventude. E conforme você dizia, o relato das pessoas, né, a cada experiência que nós temos naquilo que envolve a obra de evangelização, a obra missionária, nós somos inflamados, nós somos impactados, né, porque essa é a nossa grande missão como igreja, né, fazer discípulos, levar o evangelho a toda criatura.
0: Amém.
1: Né, e isso é algo que, né, traz brilho aos nossos olhos e incendeia o nosso coração. Eu amo a obra de Deus, amo a obra missionária, por isso estou aqui nessa manhã para encorajar você a participar conosco.
0: Então, Pastor Fagner, a gente pode dizer que o senhor é fruto também das missões que o pastor Sérgio Murilo,
1: sim,
0: né?
1: Sim.
0: Fez por Itaperuna. Eu lembro direitinho de andar pela cidade, ele com a bicicleta, o som na caixa, e ele ministrando a palavra, falando do evangelho.
1: Exatamente. Pastor Sérgio Murilo, né, alguém que muito nos abençoou e também nos incentivou e inspirou para que hoje, né, hoje eu esteja no ministério.
0: Amém.
1: Servindo ali no bairro Matadouro, né? Quero aproveitar o momento para mandar um abraço carinhosamente para cada um dos irmãos de nossa igreja ali no bairro Matadouro, especialmente hoje para minha esposa.
0: Sim.
1: Hoje é dia dos namorados.
0: Verdade.
1: Né? Quero deixar o meu abraço, né, para cada um dos irmãos, especialmente para minha esposa. E o irmão Murilo, sim, tem um impacto muito grande na minha vida, né, no meu chamado.
0: Amém.
1: Ministerial. E é um homem de Deus.
0: Com certeza. Então, Pastor Fagner, quem está ouvindo agora a Rádio 104 FM e deseja participar da caravana Cristolândia BH, é só entrar em contato com o seu telefone, o seu WhatsApp 999719073.
1: Perfeitamente.
0: E o investimento, né, de R$215 está incluso o transporte, refeição no local, o treinamento, que vai ser um treinamento maravilhoso, eu creio nisso, e os atendimentos, né?
1: Só reforçando ali, né, ao longo do dia nós teremos os atendimentos, né, atendimentos de saúde, refeição oferecido às pessoas lá em situação de rua, né? Então há esse momento de acolhimento e à noite, fechando ali aquele momento, né, de evangelização, haverá um culto, né, na parte da noite. Posteriormente ao culto é o horário do nosso retorno. Então a gente vai chegar aqui no domingo, de manhã cedo.
0: Sim.
1: Se Deus nos permitir.
0: Tá certo. Pastor Fagner, algo mais a acrescentar sobre a caravana Cristolândia BH?
1: Sobre a caravana, acredito que falei tudo que deveria.
0: Sim, então eu quero deixar para você, pro senhor, né, para você as considerações finais, e gostaria que você deixasse uma palavra também para os nossos ouvintes. Tem acompanhado o seu ministério, as pregações, e Deus tem falado muito ao meu

0: coração. Eu acredito que Deus pode, nessa manhã também, já estar falando aos corações dos nossos ouvintes através da sua vida.
1: Amém. Eu quero agradecer a alegria, satisfação muito grande poder estar aqui nesta manhã, né, já transmitir aqui o meu abraço carinhosamente à igreja onde pastoreio, agradecer a Deus aqueles que oram, né, que nos apoiam na nossa caminhada. E uma vez que estamos aqui nessa manhã falando sobre a obra de evangelização, eu quero, nas minhas considerações finais, né, citar a palavra de Deus, né, naquilo que é a missão da igreja em Mateus 28, né, quando Jesus nos direciona a ir por todo mundo, pregar o evangelho a toda criatura. A missão da igreja, ela é intransferível.
0: Amém.
1: A missão da igreja, ela é impostergável. Nós devemos pregar o evangelho hoje, nós devemos pregar o evangelho sempre, né? E o que nos motiva a ir em BH, o que nos motiva a levantar aos domingos, a ir à nossa igreja, o que nos motiva a servir a Deus e às pessoas, o que nos motiva, Aline, é o amor de Cristo.
0: Amém.
1: É o amor de Cristo que nos motiva. O que motiva você a levantar todos os dias, né, para levar o seu filho, seus filhos na escola, a trabalhar, né? O que deve nos motivar é o amor de Cristo. É por causa do amor de Cristo que nós estamos aqui, e que nesta manhã, você que está ao alcance da nossa voz, que você seja motivado, né, a olhar para Cristo, né? Diz a Bíblia em 2 Coríntios capítulo 5, se eu não me engano, verso 14, o que nos motiva, né, é o fato de que um só deu a vida por todos, né? Romanos capítulo 5, verso 8, diz que nisso está o amor de Deus, quando Cristo deu sua vida por nós, sendo nós ainda pecadores. O que nos motiva, o que nos motivará sempre, será o amor de Cristo.
0: Amém.
1: Quando nós olhamos para o que Cristo fez por nós, é a minha maior motivação todos os dias.
0: Amém. Louvado seja o nome do Senhor nosso Deus. Pastor Fagner, foi uma alegria recebê-lo aqui na rádio, te conhecer pessoalmente, tá?
1: Amém.
0: Que o Senhor continue te abençoando, Deus continue,
1: amém,
0: te abençoando, abençoando a sua família, o ministério, e mande um abraço com muito carinho para os irmãos da Igreja Batista lá no bairro Matadouro. Deus abençoe vocês e que todos vocês possam ter uma boa viagem, ida e volta,
1: amém,
0: na graça, na proteção do Senhor nosso Deus, e que o Espírito Santo de Deus use a vida de vocês, amém, nesses dias aí da caravana lá para Cristolândia, em BH, em nome de Jesus.
1: Amém.
0: Gente querida, 10 horas mais 18 minutos, confirmando a hora certa para você. Nós tivemos a alegria, o privilégio de receber aqui na Rádio 104 FM Novo Som, pastor Fagner Dias, que é o pastor lá da Igreja Batista no bairro Matadouro. Se você quiser assistir essa entrevista completa, ela está no Instagram da Rádio 104 FM Novo Som, @Rádio 104 FM Novo Som.

Agora são 10 horas mais 23 minutos. Bom dia, Deus te abençoe. Nós ouvimos Gerson Borges e a canção Não a Minha Vontade. E tivemos aí a participação do pastor Fagner Dias, da Igreja Batista, no bairro Matadouro, conversando com a gente sobre o seu chamado ministerial, sobre os dias de cultos lá da Igreja Batista no bairro Matadouro e também sobre a caravana da Cristolândia BH. Então, se você quiser participar desta caravana, ainda tem vagas, ok? Você pode entrar em contato direto com o pastor Fagner Dias. Vou passar para vocês aqui o telefone mais uma vez. Vocês podem salvar aí o telefone, entrar em contato com o pastor Fagner Dias e garantir a sua vaga e participar da caravana Cristolândia BH no dia 20 de junho. Reservas pelo WhatsApp, telefone 99971-9073. 99971-9073. Foi uma bênção de Deus, foi uma alegria receber o pastor Fagner Dias aqui na

Rádio 104 FM Novo Som. Minha gente querida, eu quero mais uma vez aqui falar para vocês sobre essa caravana, né? A caravana Cristolândia BH. Mobiliza cristãos de Itaperuna para ação social e evangelística. É uma caravana organizada pelo projeto Jesus Transforma, que levará participantes de Itaperuna para a unidade da Cristolândia em Belo Horizonte, Minas Gerais, no próximo dia 20 de junho. A iniciativa tem como objetivo proporcionar treinamento, experiência de serviço cristão e participação em ações de acolhimento e recuperação de pessoas em situação de vulnerabilidade social. Foi tudo isso aí que o pastor Fagner explicou para nós. E de acordo com a divulgação do evento, a saída está programada para as 23 horas no dia 19 de junho, partindo de Itaperuna em ônibus fretado. O investimento para a participação é de R$ 215,00 por pessoa, valor que inclui transporte, refeição no local, treinamento e a participação nos atendimentos realizados pela Cristolândia. A proposta da caravana é oferecer aos participantes uma oportunidade prática de vivenciar o trabalho missionário e social desenvolvido pela Cristolândia. Projeto reconhecido por atuar na recuperação de dependentes químicos e na reinserção social de pessoas em situação de rua em diversas cidades brasileiras. Além do aspecto formativo, o encontro busca despertar o compromisso cristão com o cuidado ao próximo, promovendo experiências de evangelização, serviço e solidariedade. Os participantes terão contato direto com a realidade enfrentada por pessoas em vulnerabilidade, contribuindo para ações de acolhimento e apoio desenvolvidas pela instituição. Você pode ainda reservar sua vaga, ainda tem algumas vagas para essa caravana. E o telefone de contato é o telefone do pastor Fagner Dias, DDD 22, telefone WhatsApp 99971-9073. 99971-9073. Ele explicou para nós tudo isso na entrevista. E essa entrevista está no Instagram da Rádio 104 FM Novo Som, @ Rádio 104 FM Novo Som. Um grande abraço para vocês, obrigada pelo carinho, pela audiência. Voltamos já já aqui pela 104 FM.

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3: Ok, bom dia, Deus te abençoe, 10 horas mais 42 minutos. Minha gente querida, o desafio bíblico de hoje está no ar, vem participar, vem responder, vem aprender a palavra do Senhor. Qual era o nome do pai de Jeoás? Ele reinou por 17 anos. Estamos em 2 Reis. Vem participar do desafio bíblico. Nós vamos juntinhos aprendendo a maravilhosa palavra do Senhor aqui na FM Novo Som. 24 horas no ar com você. 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O som que todo mundo ouve. Participando aqui com a gente, a irmã Jurema de Jesus Moreira da SEAB. Ela respondeu o desafio bíblico de hoje corretamente. Um abraço para você, irmã Jurema de Jesus Moreira da SEAB. Ela deseja a todos um bom dia, a paz do Senhor Jesus. Amém. Bom dia para todos vocês, a paz do Senhor Jesus também. Obrigada pelo carinho, pela audiência. Aqui no grupo do desafio bíblico, os nossos ouvintes estão enviando mensagens de bom dia, reflexões. Cleusa Ferreira do Lions, é sexta-feira e que cada segundo deste novo dia seja protegido por Deus e guiado pelo Espírito Santo.

Santo. Bom dia, obrigada pela mensagem. A Joana, lá do bairro Carulas, bom dia. Que a luz de Deus ilumine cada passo do seu caminho. Hoje, trazendo paz à sua alma, faça ao seu coração, força ao seu coração e bênçãos sem medida à sua vida. Amém. Que a luz de Deus ilumine cada passo do seu caminho hoje, trazendo paz à sua alma, força ao seu coração e bênção sem medida à sua vida. Amém. Bom dia. Um abraço para você, irmã Joana. Joana lá do bairro Carulas, ouvinte aí da 104 FM Novo Som. Obrigada pelo carinho, pela audiência, pelas mensagens lindas que vocês compartilham conosco aqui no grupo também do Desafio Bíblico. Tem mais participações chegando aqui na 104 FM Novo Som. A irmã Ireni Eleutério, lá de Retiro do Muriaé, ela oferece os próximos louvores para os ouvintes, para sua família. Também oferece para Cleusa Ferreira do Lions, para Lígia Gomes do Niterói, Cidinha Araújo da Cidade Nova, para Ione Poubel da Vinhosa, para a irmã Cremilda de Jesus Paula, de Retiro do Muriaé. A irmã Ireni Eleutério, lá de Retiro do Muriaé, também respondeu o desafio bíblico de hoje. Um grande abraço para vocês. Gente querida, vamos ouvir a canção em destaque na programação da 104 FM com Valesca Maíssa e também Sara Farias. O céu tem mais. Bom dia, graça e paz.

0: mais um minuto aqui na 104 FM Novo Som. Bom dia, gente querida. Obrigada pelo carinho, pela audiência. Francisco Lopes e Viviane e a canção Pode Chorar. Grupo Prisma, recordação para você na 104. O amor será o nosso lar. E ainda Valesca Maíssa e Sara Farias, O Céu Tem Mais. 11 horas mais um minuto, confirmando a hora certa. Bom dia, graça e paz.
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8: Muito bem, bom dia. 11 horas mais 9 minutos aqui na 104 FM. É sexta-feira, dia 12 de junho do ano 2026. Preste atenção na pergunta de hoje do nosso desafio bíblico. Alguns ouvintes estão respondendo errado. Qual era o nome do pai de Jeoás? Ele reinou 17 anos. Essa é a pergunta de hoje do nosso desafio bíblico. Qual era o nome do pai de Jeoás? No início do capítulo de hoje, de 2 Reis, fala pra gente sobre o pai de Joás. Mas eu

quero saber o nome do pai de Jeoás. Jeoás. Preste atenção na pergunta de hoje, para você responder, para você aprender, para juntos aprendermos a palavra do Senhor aqui na FM Novo Som. Qual era o nome do pai de Jeoás? Essa é a pergunta de hoje do nosso desafio bíblico. Aqui no início do capítulo de hoje, de 2 Reis, vem falando sobre o nome do pai de Jeoás. Aí alguns ouvintes estão fazendo confusão ao responder a pergunta de hoje, né? Por causa de duas letras diferentes. Mas preste atenção, qual era o nome do pai de Jeoás? Essa é a pergunta de hoje do nosso desafio bíblico. Vai lendo aí um pouquinho mais pra frente que vocês vão achar a resposta de hoje aqui do desafio bíblico. Eu quero agradecer o seu carinho, a sua audiência, sua participação no dia de hoje. Deus abençoe cada um de vocês em nome de Jesus. Geraldino Gonçalves, do loteamento João Bedim, respondeu o desafio bíblico de hoje também corretamente e oferece as próximas canções da programação com muito amor, com muito carinho para sua esposa Zelita, desejando um feliz Dia dos Namorados. Amém. Um abraço para você, irmão Geraldino Gonçalves, do loteamento João Bedim, para a irmã Zelita. Deus abençoe vocês em nome de Jesus. Eles estiveram aqui na Rádio 104 FM há uns meses atrás, nos fazendo uma visita. Obrigada pelo carinho, pela audiência. Nós temos aqui também as participações da Lígia Gomes, do Niterói. Oferece as próximas canções para os ouvintes, para sua família, para o seu esposo Didi, com muito amor e carinho, para os aniversariantes do mês de junho, para a equipe 104 FM, para a equipe Azul da Segunda Igreja Batista, para o seu amigo Olivácio e sua família, para sua amiga Cleusa Ferreira do Lions e sua família, para os netinhos Davi, Anne e Daniel, e a irmã Lígia Gomes do Niterói também respondeu o desafio bíblico de hoje. Um abraço aí para vocês. Um abraço para você, Lígia Gomes do Niterói, seu esposo Didi e toda a sua família. Participando aqui também na programação da 104, a Ione Poubel, do bairro Vinhosa, oferece com muito carinho para suas amigas, para os ouvintes da Rádio 104 FM, para o grupo de pedal Princesas do Pedal, para todos os irmãos da Igreja Metodista Central de Itaperuna, para a irmã Ireni Eleutério, lá da Fazenda Concórdia, em Retiro do Muriaé, para todos que estão ouvindo a 104 FM, para Cleusa Ferreira do Lions, para Laurides Venuto do Lions, para Kátia do Lions. A Kátia, ela é cuidadora da Laurides Venuto. E esse povo todo aí estão sintonizados e conectados na 104 FM. A Ione Poubel, do bairro Vinhosa, já respondeu o desafio bíblico, deseja a todos a bênção de Deus, amém, e pede para informar que amanhã, de 8 horas da manhã até o meio-dia, tem bazar na Igreja Metodista Central de Itaperuna, na rua João Catarina, número 115, no centro, atrás do antigo campo do Itaperuna. Então, amanhã, todos fazendo as compras lá no bazar da Igreja Metodista Central de Itaperuna, rua João Catarina, número 115, no centro, atrás do antigo campo do Itaperuna. Augusta Tavares da Vinhosa está participando com a gente, enviou pra gente uma mensagem bonita. É sexta-feira, mais um dia e um final de semana guiado e abençoado por Deus. Que nunca nos falte gratidão pela vida e pela oportunidade de recomeçar a cada amanhecer. Bom dia! Bom dia para você também, Augusta Tavares da Vinhosa. Obrigada pelo carinho, pela audiência, pela participação de todos vocês. Deus abençoe cada um de vocês em nome de Jesus. Então, gente querida, prestem atenção na pergunta de hoje, vem participar com a gente, vem responder o desafio bíblico, vem aprender a palavra do Senhor aqui na FM Novo Som. Quero lembrar vocês que hoje nós tivemos aqui a entrevista, a participação do pastor Fagner Dias, da Igreja Batista, lá no bairro Matadouro. E o pastor Fagner Dias está à frente aí da organização da caravana Cristolândia BH, que mobiliza

cristãos de Itaperuna para a ação social evangelística. Essa caravana vai sair na semana que vem, na sexta-feira, dia 19 de junho. O ônibus vai sair às 23 horas, né? O ônibus fretado, e volta no sábado. Ele explicou tudo sobre essa caravana, a caravana Cristolândia BH. Ele explicou tudo para nós na entrevista, e essa entrevista está gravada lá no Instagram da Rádio 104 FM Novo Som, ok? É só você acessar o Instagram, arroba Rádio 104 FM Novo Som. Ótimo dia para você que tá com a gente na 104 FM Novo Som, 11 horas mais 15 minutos. Fernanda Brum e Emerson Pinheiro, Nos Teus Olhos. Bom dia, graça e paz, feliz Dia dos Namorados.

11:27, que sequência de louvores lindos aí pra você. Louvores da coleção Amo Você. Se eu não me engano, todos eles fazem parte da coleção Amo Você. Bruna Carla, Como Eu Não Poderia Amar Você. Marquinhos Gomes, Ao Teu Lado. Fernanda Brum e Emerson Pinheiro, Nos Teus Olhos. Uma sequência inteirinha com três louvores lindos para vocês aí da coleção Amo Você. Pois é, verifiquei aqui no sistema. Os três louvores da coleção Amo Você. 11:28 na 104 FM. Gente querida, vou repetir a pergunta pela última vez para vocês participarem com a gente. Preste atenção que eu vou até explicar para vocês. Qual era o nome do pai de Jeoás? Vou até soletrar, preste atenção. J-E-O-A-S. Acento agudo no A. Jeoás. Qual era o nome do pai de Jeoás? Alguns ouvintes estão respondendo errado, porque a gente acaba fazendo confusão mesmo com os nomes, porque são parecidos. E a pronúncia também é parecida. Alguns ouvintes estão respondendo Acasias, mas Acasias, ele era o pai de Joás. Se você ler com atenção aqui o capítulo de hoje, você vai ler no 23º ano do reinado de Joás. J-A-S. J-O-A-S. Filho de Acasias. Essa não é a resposta do desafio bíblico. Aí você vai ler mais pra frente. Vai ler mais pra frente um pouquinho e você vai achar a resposta correta. Qual era o nome do pai de Jeoás? J-E-O-A-S. É a pronúncia. Jeoás. Essa é a pergunta de hoje do nosso desafio bíblico. Geraldino Gonçalves, do loteamento João Bedim, respondeu o desafio bíblico de hoje corretamente. A Maria Aparecida, a Cidinha Araújo, da Cidade Nova, também respondeu o desafio bíblico de hoje corretamente. E você agora vai ler, mais uma vez aí, pode ler.

0: com atenção, que você também vai achar a resposta de hoje do desafio bíblico. Mandar um abraço aqui com muito carinho para Raquel, do centro da cidade. Oi, Raquel! Que alegria ter você aqui ouvindo a nossa programação. Raquel Pimentel Rocha, lá do centro da cidade. Ela oferece os próximos louvores para os irmãos da comunidade evangélica do centro de Itaperuna. Ela também respondeu o desafio de hoje. José Carlos Pacheco, do Marca Tempo, também enviou um áudio para a gente. E já já eu vou colocar também aqui os áudios com as participações do José Carlos Pacheco, do Marca Tempo, a Luzia Curti Alves, da SEAB, e outras participações também. Vamos para o apoio cultural e voltamos já já.
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0: horas mais 38 minutos. Bom dia pra você, gente querida. Obrigada pelo carinho, pela audiência. Vamos juntos aqui pela 104 FM Novo Som. Até o meio-dia, você participando com a gente, você aprendendo a palavra do Senhor aqui na FM Novo Som. Vem chegando a segunda e última edição do Sucesso em Dois Tempos, Duplex 104.
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0: E nesta segunda e última edição do Sucesso em Dois Tempos, Duplex 104, tem grupo Voices em Dois Tempos para você. Primeiro sucesso, Baby, Amo Você. E o segundo sucesso, Mínimos Detalhes. Participando aqui na programação da 104, o Olivácio da Fonseca, do centro da cidade, oferece para os ouvintes, para sua família, para a esposa Sandra, com muito amor e carinho, para sua sogra Neucídia, também oferece para o Paulinho da Vinhosa Guaritá, para os seus vizinhos, para os seus irmãos, Paulinho e Nelson, também para a equipe da Secretaria de Obras, em Itaperuna, oferece também para a célula 63 da Segunda Igreja Batista, para a irmã Lígia Gomes, do bairro Niterói e sua família, e para todos da Segunda Igreja Batista em Itaperuna. O irmão Olivácio da Fonseca, do centro da cidade, respondeu o desafio de hoje corretamente. Depois que eu expliquei aqui a pergunta melhor, todos estão corrigindo e respondendo corretamente. Parabéns! Deus abençoe vocês. Célia Marçal, do Lions, respondeu o desafio de hoje. Tá certo, gente querida? Tá certo, Célia Marçal? Tá certa a resposta, gente querida? Elizabeth Araújo, do Horto Florestal, deseja a todos um bom dia, a paz do Senhor Jesus, e respondeu também o desafio bíblico de hoje corretamente. José Carlos Pacheco, do Marca Tempo, respondeu o desafio bíblico de hoje corretamente. E vamos ouvir o seu áudio também na participação. A Raquel Pimentel, do centro da cidade. Raquel Pimentel da Rocha, do centro da cidade, oferece os próximos louvores para os irmãos da comunidade evangélica do centro da cidade. Temos aqui também as participações pelo áudio. Então, gente querida, as participações do José Carlos Pacheco, do Marca Tempo, participando pelo áudio, ele respondeu o desafio de hoje corretamente. Maria Antunes, do bairro Vinhosa, Guaritá, vai participar pelo áudio também, respondeu o desafio de hoje corretamente. Também a participação da Cremilda de Jesus Paula, de Retiro do Muriaé, respondeu o desafio de hoje corretamente. Cleusa Ferreira, do Lions, respondeu o desafio de hoje corretamente. E nós temos também a participação pelo áudio da Luzia Curti Alves, da SEAB. Vamos lá? 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
2: Tá? Eu gostaria de ouvir um de louvor com Daniel Samuel. Pra dizer que te amo. Ofereço pra minha companheira Alice Duarte, a missionária Ângela da Saab, pra minha amiga Creuzinha do Laios, tá? Pro pastor Wellington do Carula, o diácono do Carulas, a minha irmã Romilda, a irmã Mari, a irmã Eliane, e pra todos os casais, né? Desejando feliz dia dos namorados, pra você, pra Aline aí, e pros demais ouvintes, casais evangélicos, não evangélicos, tá? Em nome do Senhor Jesus Cristo, desejando uma feliz semana abençoada, em nome do Senhor Jesus Cristo.
3: Sou vocês aí da rádio, tá? Todos os participantes. E a minha resposta é...
4: Bom dia, irmã Aline. Aqui é a Luzia Curti Alves Baciab. Gostaria de ouvir o hino Noemi Escotinhos. Caminhando eu vou para Canaã. É um corinho, né? Evangélico. Ofereço para todos que estiver ouvindo, toda a rádio, todos meus filhos, meus netos, e para mim mesmo, que eu amo esse hino, e que Deus abençoe todos nós, né? Neste dia, e a paz do Senhor, amém.

0: 11:50, aqui na 104 FM Novo Som. Grupo Voices, na segunda e última edição do Sucesso em Dois Tempos, do Plex 104, que volta na semana que vem, permitindo assim o Senhor nosso Deus. Ainda na sequência, depois do apoio cultural, vamos ouvir a canção com Daniel e Samuel, Pra Dizer Que Te Amo. Minha gente querida, a pergunta de hoje do desafio bíblico foi baseada em 2 Reis, capítulo 13. Vai lá, abre a sua Bíblia e acompanhe comigo a leitura. Versículos 9, 10 e 11. Qual era o nome do pai de Jeoás? J-E-O-A-S. Essa foi a pergunta de hoje. Ele reinou por 17 anos. Vamos para a palavra? Livro de 2 Reis, capítulo 13, versículos 9, 10 e 11. Também fala pra gente. Jeoacás descansou com os seus antepassados e foi sepultado em Samaria. Seu filho Jeoás foi o seu sucessor. No 37º ano do reinado de Joás, rei de Judá, Jeoás, filho de Jeoacás, tornou-se rei de Israel em Samaria e reinou 17 anos. Ele fez o que o Senhor reprova e não se desviou de nenhum dos pecados de Jeroboão, filho de Nebate. Levara Israel a cometer antes, filho de Nebate, que levara Israel a cometer antes permaneceu neles. Ok, vamos frisar aqui no versículo 9 e 10, que fala que o nome do pai de Jeoás era Jeoacás. Preste atenção aí, leia, porque alguns ouvintes, depois até eu mesma fiz confusão, fui reler para ver se eu não tinha feito a pergunta errada. Por quê? No versículo 1 diz o seguinte: no 23º ano do reinado de Joás, J-O-A-S, filho de Acasias, rei de Judá. Aí muitos ouvintes responderam Acasias, mas a pergunta foi: qual era o nome do pai de Jeoás? Ele reinou 17 anos e a resposta está em 2 Reis, capítulo 13, versículos 9 e 10. A resposta é Jeoacás. Abra sua Bíblia aí em 2 Reis, capítulo 13, leia o versículo 9 e o versículo 10, que você vai achar a resposta, vai confirmar junto comigo a resposta. Então a resposta de hoje era Jeoacás. É porque os nomes são parecidos e as pronúncias também parecidas, então todos nós, né, inclusive eu, fizemos confusão. Até eu uma hora achei que eu tinha feito a pergunta errada, mas fui confirmar. Então vamos ler com mais atenção. Vamos fazer a marcação, coloque a data de hoje. Eu já coloquei aqui também, 12 de junho do ano 2026, 2 Reis, capítulo 13, versículos 9 e 10. Foi a resposta de hoje. Na semana que vem, permitindo o Senhor, estaremos em 2 Reis, capítulo 14. Começando a semana em 2 Reis, capítulo 14, ok? Então faça aí a marcação, é importante você fazer a marcação para você saber em qual capítulo nós estamos. Eu também faço a marcação para saber em qual capítulo nós estamos. E assim nós vamos juntos aprendendo essa maravilhosa palavra do Senhor. Bom final de semana para todo mundo. Obrigada pelo carinho, obrigada pela audiência. Deus abençoe cada um de vocês em nome de Jesus. Um grande abraço, gente querida.
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0: 2:32.
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2: 2:38.

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7: 12:52.

0: 3 horas.
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2: Três e sete.

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3: 3:25.

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0: Pegue as suas mãos aos céus e reconheça esse amor agora.
1: Três e 41.
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2: 3:47.

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0: Caríssimos ouvintes, trabalhou comigo Cleiton Lopes. Fiquem agora com o programa A Voz do Brasil. Boa noite.
1: Em Brasília, 19 horas.
2: 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As notícias do governo federal que movimentaram o país no dia de hoje.
3: Olá, boa noite.
1: Boa noite para você que nos acompanha em todo o país.
3: Sexta-feira, 12 de junho de 2026.
1: Vamos ao destaque do dia: apoio aos entregadores de aplicativos.
3: O governo lança o novo Move Entregadores e Moto App para financiamento de bicicletas elétricas, elétricas, ciclomotores, motonetas e motos flex e elétricas produzidas no país.
1: O presidente Lula destaca que trabalhadores vão ter garantia do governo para conseguir juros menores.
4: O governo está assumindo o fundo garantidor para que ninguém deixe de emprestar dinheiro para você comprar moto por falta de garantia. O governo é a garantia de você.
3: Você vai ouvir também habitação.
1: 85 mil moradias serão construídas por meio do Minha Casa Minha Vida. 50 mil delas na modalidade rural do programa.
3: O governo federal prevê investimento total de 10 bilhões de reais nesta nova seleção habitacional.
1: E vamos falar também da transferência de imóveis federais para municípios regularizarem casas nas periferias.
3: Para acomodarem famílias em prédios que estão ociosos nas cidades.
1: É o programa Imóvel da Gente, tema da nossa entrevista com a secretária de Patrimônio da União, Carolina Stuck.
3: Hoje, na apresentação da Voz do Brasil, eu, Mariana Jungmann e Luciano Seixas.
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3: Foi lançada hoje uma nova vertente do programa Move Brasil, agora para ajudar entregadores de aplicativos na entrega e transporte de passageiros.
1: Eles vão poder financiar motos e outros veículos semelhantes para trabalhar com total garantia do governo.
5: O programa Move Brasil, entregadores e moto app é voltado para motociclistas ou ciclistas que trabalham com entregas de mercadorias, transporte de passageiros ou de cargas. Com a linha de crédito, eles vão poder financiar veículos como bicicletas elétricas, ciclomotores, motonetas e motos flex e elétricas produzidos no país. O presidente Lula comentou que a nova linha de crédito dá autonomia aos entregadores, que terão total garantia do governo para conseguir o financiamento.
4: O que é que nós fizemos de novidade? O governo está assumindo o fundo garantidor para que ninguém deixe de emprestar dinheiro para você comprar moto por falta de garantia. O governo é a garantia de você. Vocês não estão apenas conquistando o direito de ter uma moto. O que a gente tem que ter é o seguinte: a gente está deixando de pagar um aluguel para a gente comprar um patrimônio.
5: Será possível financiar um veículo por beneficiário e os trabalhadores terão 2 meses para começar a pagar, com prazo de financiamento de até 48 meses. E as montadoras poderão oferecer descontos para a compra. As taxas de juros são de 12% ao ano para os homens e 11,5% para as mulheres. Se o trabalhador financiar R$ 21 mil para comprar sua moto, por exemplo, a parcela ficará em cerca de R$ 552. Para o coordenador da Aliança Nacional dos Entregadores por Aplicativo, Nicolas Souza, poder financiar um veículo vai trazer segurança aos trabalhadores.
6: A gente vai poder trocar de moto com mais facilidade, a gente vai poder conseguir comprar a bike elétrica, principalmente.

0: Principalmente os irmãos que entregam de bike aí e que tem poucas condições hoje de trabalhar com saúde, com segurança, pedalando morro acima, né?
1: Podem solicitar o financiamento ciclistas e motociclistas cadastrados como entregadores em aplicativos há pelo menos 6 meses e que tenham realizado no mínimo 100 corridas. E ainda entregadores com carteira assinada que atuem há pelo menos 6 meses na mesma empresa. O ministro do Desenvolvimento, Indústria, Comércio e Serviços, Márcio Elias Rosa, comentou o alcance do programa.
2: Se nós contarmos todos, os seletistas, os de plataforma, nós vamos alcançar 1 milhão de colegas aí, de companheiros e de companheiras. Todos os dias rodam as ruas de todas as cidades, pequenas e grandes cidades, levando remédio, comida, documento. E essas pessoas que trabalham tanto dia após dia são absolutamente essenciais.
1: A adesão ao Move será pelo site gov.br/movebrasil. Após o cadastro, o trabalhador será informado se atende às condições e a partir de 13 de julho poderá procurar a Caixa, o Banco do Brasil ou instituições financeiras habilitadas para a contratação do financiamento. Reportagem Márcia Fernandes.
3: Moradias para quem vive no campo, em comunidades rurais e quilombolas.
4: O governo do Brasil anunciou a contratação de 85 mil moradias pelo programa Minha Casa Minha Vida.
3: Também foi contemplada a modalidade de construção por meio de entidades, como associações e cooperativas.
5: Um total de 85 mil moradias serão construídas por meio do Minha Casa Minha Vida. Destas, 50 mil unidades serão destinadas à modalidade rural do programa habitacional do governo. Atualmente, a iniciativa contempla famílias com renda bruta anual de até R$50 mil. Entre os beneficiários estão agricultores familiares e integrantes de comunidades quilombolas rurais. Para Vânia Marques, presidente da Confederação Nacional dos Trabalhadores Rurais e Agricultores Familiares, as novas moradias representam reconhecimento para o povo do campo.
6: Garantir moradia digna para as famílias do campo é reconhecer a contribuição para o país e afirmar que ninguém pode ser deixado para trás.
5: Outras 35 mil moradias vão atender a beneficiários do Minha Casa Minha Vida, a entidade, em 218 municípios brasileiros. Esta linha do programa federal é voltada para famílias de baixa renda, organizadas por entidades privadas sem fins lucrativos, que em alguns casos também auxiliam na execução das obras e no suporte técnico dos projetos. O presidente Lula garantiu que mais recursos podem ser liberados para esse tipo de parceria.
7: A única coisa que vocês precisam é que a gente tenha confiança em vocês e respeito, que vocês darão conta do recado. Portanto, se preparem, porque quanto mais casa vocês fizerem, quanto melhor for a qualidade da casa que vocês fizerem, mais vocês vão ter direito de ter mais casa para fazer.
5: O ministro das Cidades, Vladimir Lima, reforçou que as duas modalidades do programa Minha Casa Minha Vida, entidades e rural, são importantes porque a participação da população é protagonista na solução de problemas habitacionais.
8: Somente por intermédio dessas entidades conseguimos chegar na zona rural e oferecer moradia digna aos brasileiros do campo. São empreendimentos que de fato vão transformar a vida das famílias e dar dignidade para as famílias aí que esperam tanto tempo por uma casa para morar.
5: O governo do Brasil prevê investimento total de 10 bilhões de reais nesta nova seleção habitacional. Os recursos serão liberados através do Fundo de Desenvolvimento Social. O governo do Brasil também anunciou a liberação de 1 bilhão de reais em crédito instalação, que é destinada à construção e reforma de casas para famílias assentadas e comunidades quilombolas, que fazem parte do Programa Nacional de Reforma Agrária. Reportagem Gabriela Noronha.
4: De um lado, imóveis ociosos da União, como prédios públicos em regiões centrais das grandes cidades, ou áreas que já foram rurais e hoje viraram a casa de muita gente nas periferias pelo país.
3: De outro lado, famílias que precisam dos títulos de propriedade das suas casas ou de um apartamento para morar. Prefeituras que precisam de espaço para equipamentos públicos.
4: Para fazer esses dois universos se encontrarem, o governo do Brasil criou o programa Imóvel da Gente.
3: Mais cedo, nós conversamos com a secretária de Patrimônio patrimônio da União, Carolina Stuck, sobre esse trabalho. Acompanhe a entrevista. Secretária Carolina Stuck, muito boa noite. Vamos começar falando do programa Imóvel da Gente? Ele tem feito, né, uma transferência dos imóveis ociosos do governo federal para fins sociais, como habitação, por exemplo. A senhora pode explicar melhor para a gente como é que funciona o programa e para que outros fins os imóveis podem ser destinados?

0: fazer com que esses imóveis públicos cumpram a sua função social, ambiental e econômica, tentando atingir, né, chegar diretamente à população, transformando esses imóveis em equipamentos públicos. O programa prioriza quatro áreas de ação, né? A primeira delas é a habitação de interesse social, numa forte parceria com o programa Minha Casa Minha Vida, nas suas várias modalidades, mas em especial o programa Minha Casa Minha Vida Entidades. A segunda linha visa fazer a regularização fundiária, que várias áreas da União, historicamente, se transformaram em centros urbanos, foram, né, urbanizadas, a população ocupou essas áreas, e essas famílias não receberam até hoje os seus títulos de propriedade. Então, um dos objetivos é fazer essa regularização, né, esse loteamento, esse parcelamento dessas áreas, para que as famílias possam ter os seus títulos. A terceira área de atuação do programa são as políticas públicas e os programas estratégicos do governo federal. Aqui entra a educação, a saúde, a assistência social, a segurança alimentar, a cultura, enfim, diversos equipamentos, né, tanto equipamentos federais como daqueles que são geridos por estados e municípios, numa parceria com esses entes, para que a gente possa, então, beneficiar ao máximo o atendimento à população. E uma última linha, que são grandes áreas, né, que já foram áreas operacionais, como aeroportos ou rede ferroviária, e que hoje se transformam em equipamentos de múltiplos usos. Né? Essas são as quatro principais áreas aí do programa.
1: E que tipos de imóveis entram no programa? Prédios, fazendas, salas comerciais? Como é que é isso, secretária?
0: Isso, a Secretaria de Patrimônio da União faz a gestão de todos os tipos de imóveis, né? Como vocês citaram, prédios ou terrenos ocupados, às vezes grandes áreas rurais, e cada uma delas vai sendo destinada para uma finalidade para a qual ela tem vocação. Então, tem áreas, né, rurais, por exemplo, que são destinadas ao INCRA para reforma agrária, ou que são áreas de ocupação originária dos nossos povos e comunidades tradicionais, às vezes áreas, né, das comunidades ribeirinhas próximas aos rios federais, mas também os prédios, às vezes prédios da própria administração pública federal que acabaram sendo desocupados, que a administração não utiliza mais nos centros das áreas urbanas e que hoje podem virar moradia, por exemplo, né? Então a gente tem todos esses tipos de imóveis dentro do escopo de atuação aí do programa Imóvel da Gente.
2: Secretária, a senhora mencionou antes que algumas áreas da União acabaram virando cidades, né? E que o governo faz esse esforço de regularização de titulação dessas pessoas que foram morar lá, né? E ontem o presidente Lula anunciou a destinação de imóveis numa parceria e também com o programa Periferia Viva. Como é que esses dois programas conversam? Como é que vocês trabalham juntos?
0: Perfeito. Então, a SPU fez um trabalho, um esforço muito grande para fazer um mapeamento de todos esses núcleos urbanos informais que existem em áreas da União, para poder fazer esse processo de regularização. Então, quais são as famílias que ocupam? Só que, e precisa para que isso aconteça, dos parceiros locais, dos estados e dos municípios, porque são eles que conseguem fazer o projeto de urbanização dessas áreas, o loteamento. Mas isso tudo custa caro, né? É preciso fazer o georreferenciamento, é preciso um trabalho social com as famílias para fazer o cadastramento dessas famílias, e nem sempre os entes locais, os municípios têm, né, capacidade de gestão e capacidade financeira para fazer isso. Então, nessa parceria, o Ministério da Gestão e Inovação e o Ministério das Cidades conseguiram fazer uma parceria. O PAC Periferia Viva está investindo 200 milhões de reais para atender, nesse primeiro momento, 91 núcleos urbanos em 45 municípios. Foi isso que a gente anunciou ontem, né, celebrou alguns desses contratos ontem, e essa parceria é inédita, é a primeira vez que esse recurso para titulação de famílias é destinado exclusivamente para áreas da União.
1: Quantos imóveis já foram repassados para o Imóvel da Gente e qual a expectativa de repasses até o fim do ano?
0: Ontem nós anunciamos no balanço de maio de 2026 1.804 imóveis destinados. E ontem, com as destinações de ontem, a gente já chegou a quase 1.900 imóveis. A expectativa é que até o final do ano a gente chegue a 2.000 imóveis, beneficiando aí em torno de 400 mil famílias em centenas de municípios em todos os estados brasileiros.
2: Muito bem, nós conversamos com a secretária de Patrimônio da União, Carolina Stuck. Muito obrigada, secretária, pela sua entrevista à Voz do Brasil.
0: Obrigada a vocês, boa noite.

0: governo vai investir 160 milhões de reais para fortalecer a economia popular e solidária.
1: Esse modelo econômico tem como princípio a cooperação entre os trabalhadores e a solidariedade.
0: O resultado é uma remuneração mais justa, maior preocupação com o meio ambiente e o fortalecimento das redes locais de fornecimento.
2: Uma cadeia de produção que envolve 5 estados do país com foco na sustentabilidade. Esse é o trabalho da cooperativa Justa Trama, com sede em Porto Alegre, que comercializa itens de vestuário e artigos de enxoval, feitos com algodão agroecológico. Patrícia Ribas, costureira e diretora financeira da cooperativa, explica como é o processo de produção.
3: A plantação do algodão sai do estado do Ceará e do Rio Grande do Norte, vai para Pará de Minas, é feito fio e o tecido vai para Porto Alegre, Rio Grande do Sul, onde é produzida as peças. Rondônia também está incluída, porque ela também faz parte com os adereços, botões de cascas de coco e produtos da Amazônia mesmo, né?
2: O dinheiro arrecadado no fim do ano é repartido entre todas as organizações que participam da cooperativa. Esse é um modelo de economia popular e solidária, forma coletiva de organização em que os trabalhadores se baseiam na cooperação e na solidariedade. Para fortalecer iniciativas como essa, o governo vai investir 160 milhões de reais. O anúncio foi feito nesta sexta-feira, durante o primeiro Festival Nacional de Economia Popular e Solidária, realizado no Rio de Janeiro, com apoio do Ministério do Trabalho e Emprego. Fernando Zamban, secretário nacional de Economia Popular e Solidária, explica a que esse dinheiro se destina.
4: Grande parte dos investimentos vem no apoio à melhoria da gestão dos empreendimentos, que é o grande problema, o grande gargalo identificado por esses empreendimentos. Outra parte é investimento, adquirir equipamentos, logística, para permitir que eles tenham mais condições de disputar licitações públicas, acesso ao mercado, colocar o produto no mercado convencional que nós encontramos nas prateleiras, ter produto da economia solidária também disponível para a população em geral.
2: Ainda durante o evento, foi assinada a portaria que institui o segundo Plano Nacional de Economia Solidária, principal instrumento de planejamento estratégico do setor. A carioca Maria Inês de Queiroz Calper faz questão de comprar itens artesanais e contribuir para a valorização de iniciativas ligadas à economia solidária.
5: Primeiro que eu acho mais belo, eu acho o preço mais justo e eu dou realmente valor. Essa coisa do tempo, da dedicação, né, do físico da pessoa, debruçar sobre aquilo e fazer aquele trabalho manual, eu acho isso muito importante.
2: Hoje há cerca de 30 mil empreendimentos econômicos solidários no país, geralmente na área de artesanato e na produção de alimentos, sendo que a maior parte dessas organizações ainda atuam de maneira informal. Reportagem Natália Koslick.
1: Em entrevista à TV Brasil, da empresa Brasil de Comunicação, o diretor do Programa Nacional de Imunizações, Éder Gatti, explicou sobre a suspensão temporária da vacina contra a dengue do Butantan.
0: A ideia é estudar os casos junto ao Instituto e à Anvisa para identificar possíveis fatores de risco e orientar a população da forma mais segura possível.
1: Mais cedo, nós conversamos com a repórter Natália Koslick para entender o que houve e as providências que estão sendo tomadas. Boa noite, Natália. Vamos rememorar o que houve, a vacina começou a ser aplicada, foi suspensa essa semana, né? Conta pra gente.
6: Boa noite, Mariana, Luciano e ouvintes da Voz do Brasil. A vacina contra a dengue, desenvolvida pelo Instituto Butantan, passou por todos os estudos e testes necessários antes de ser disponibilizada à população. Ou seja, ela seguiu o processo normal das vacinas que são incorporadas para distribuição pelo Sistema Único de Saúde. O que acontece é que quando a escala foi ampliada, foram manifestados aqueles 42 casos de eventos raros de divulgados pelo Ministério da Saúde no início da semana. E por isso a decisão pela suspensão temporária do imunizante. Agora esses casos vão ser avaliados individualmente para investigar o que houve com esses pacientes e possíveis fatores de risco que tenham interação com a vacina. Em entrevista à TV Brasil, o diretor do Programa Nacional de Imunizações, Éder Gatti, explicou como funciona esse processo.
7: A gente vai fazer um levantamento assim, quais foram os fatores de risco que levaram essas pessoas a desenvolverem esses agravos, considerando que a maioria, e a grande maioria, não desenvolveu. Porque, eventualmente, nessas investigações, a gente acaba identificando fatores de risco que permite a gente direcionar a vacina para um grupo e contraindicar para outro. Por exemplo, pode ser desde um uso de medicamento, pode ser desde uma doença que a pessoa tenha, pode ser até mesmo a idade dela. Tudo isso são coisas que a gente precisa avaliar com muito cuidado para tomar a melhor decisão e garantir a proteção da população. Quando a gente vacina em massa, os eventos muito raros aparecem, que foi justamente o que aconteceu.
8: Vale ressaltar que foram notificados 42 eventos em um universo de 500 mil pessoas que haviam sido vacinadas até o momento.
0: Natália, com essa suspensão, o que acontece com as doses do imunizante que já foram distribuídas aos estados e municípios?
8: Luciano, por enquanto essas doses ficam em stand-by, até que haja uma definição definitiva sobre essa análise, que está sendo desenvolvida em parceria com o Instituto Butantan e a Anvisa.
1: Agora, Natália, existe uma outra vacina contra a dengue do laboratório Takeda, que também foi incorporada ao SUS e que já vinha sendo aplicada em crianças e adolescentes, né? Sei que deve ter muita gente preocupada com isso por aí. Muda alguma coisa no caso desse imunizante?
8: A princípio não, Mariana. O diretor do Programa Nacional de Imunizações, Adergat, explicou que no caso da vacina do laboratório japonês, não foram encontrados agravos.
7: A vacina do laboratório Takeda, que foi incorporada em 2024, nós já temos quase 9 milhões de pessoas vacinadas pelo SUS, de 10 a 14 anos, e nós fizemos a mesma avaliação com essa vacina e não encontramos nada semelhante até o momento. Então, a vacinação contra a dengue das crianças e dos adolescentes de 10 a 14 anos é feita com outra vacina, e essa outra vacina tem um bom perfil de segurança, uma vez feita conforme os protocolos do Ministério da Saúde.
0: Agora, como evitar que essa investigação acabe gerando desconfiança sobre a eficácia das vacinas em geral?
8: Pois é, Luciano, exatamente o contrário. Esse episódio deve ser interpretado de forma oposta na visão do diretor do Programa Nacional de Imunizações. Ele fez questão de ressaltar que todo esse processo da suspensão temporária deve reforçar a confiança das pessoas no trabalho de controle dos órgãos de saúde, já que foi o próprio governo que divulgou os casos e que prestou os esclarecimentos.
7: O Ministério deu toda a transparência para o que foi encontrado. Isso demonstra que as pessoas devem ter confiança no programa e confiança no Sistema Único de Saúde. Porque se nós encontrarmos qualquer problema em qualquer produto que é utilizado na população, nós seremos os primeiros a tomar providência e os primeiros a comunicar.
8: Vale lembrar que a vacina contra a dengue, desenvolvida pelo Butantan, estava sendo aplicada apenas em cidades de São Paulo, Minas Gerais, Ceará e Tocantins. E para quem tomou a vacina nos últimos 21 dias, a orientação do Ministério da Saúde é fazer o acompanhamento em uma unidade de saúde local para observar possíveis reações adversas. Mariana, Luciano.
1: Obrigada, Natália Kozlik, pelas suas informações aqui na Voz do Brasil.
0: Daqui a pouquinho, às 23 horas e 59 minutos de hoje, as inscrições para o Exame Nacional do Ensino Médio.
1: Esse mesmo prazo vale para quem deseja solicitar atendimento especializado e tratamento por nome social.
0: As provas serão aplicadas nos dias 8 e 15 de novembro em todo o país e são a principal porta de entrada para a educação superior no Brasil, como destacou o ministro da Educação, Leonardo Bacchini.
9: O Enem é muito importante porque é a principal ferramenta de acesso à educação superior no Brasil hoje. Com seu resultado do Enem, você pode acessar o SISU, ou seja, você pode ingressar nas universidades federais, em universidades estaduais, nas universidades públicas do Brasil. Você pode acessar o ProUni, você pode acessar o FIES e muitas universidades privadas também utilizam ao longo do ano a nota do Enem. E agora temos uma novidade, que as universidades federais também, no meio do ano, têm o SISU+, que aproveita também as notas do Enem. Com isso, sua vida muda.
1: As inscrições devem ser realizadas na página do participante, no endereço enem.inep.gov.br/participante.
0: Lembrando que os estudantes concluintes do ensino médio da rede pública também devem acessar esse mesmo endereço para confirmar a participação no Enem e complementar as informações necessárias.
1: inflação desacelerou no mês de maio, com índice de 0,58% contra 0,67% no mês de abril.
0: De acordo com o Instituto Brasileiro de Geografia e Estatística, os maiores impactos foram dos grupos alimentos e bebidas, seguidos por habitação, cuidados pessoais e energia elétrica.
1: Em 2026, até maio, a inflação é de 3,20%. Nos últimos 12 meses, a alta no custo de vida é de 4,72%.
0: O próximo lote de restituição do Imposto de Renda de Pessoa Física será pago em 30 de junho.
1: Os demais créditos serão programados para 31 de julho e 31 de agosto.
0: O primeiro lote foi pago em

0: 29 de maio e somou 16 bilhões de reais.
1: Entre as novidades desse ano está o cashback, destinado a contribuintes com direito à restituição, que não estavam obrigados a apresentar a declaração referente a 2024.
0: Nesses casos, a Receita Federal vai elaborar uma declaração no modelo simplificado.
1: O pagamento desse lote será feito em 15 de julho.
0: E essas foram as notícias do Governo do Brasil.
1: Uma realização da Secretaria de Comunicação Social da Presidência da República.
0: Com produção da empresa...
1: Fique agora com as notícias do Poder Judiciário e do Congresso Nacional. Boa noite e um bom fim de semana.
0: A gente volta na segunda-feira. Boa noite. Até lá.
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3: Você vai ouvir agora notícias do Poder Judiciário.
4: STF determina ajustes no plano de reestruturação da CVM.
5: No dia de combate ao trabalho infantil, o TST destaca a campanha Vida de Aprendiz.
4: Para o STJ, comprador de imóvel tem legitimidade para exigir obras em áreas comuns.
5: Boa noite, eu sou Marcela Luiza.
4: E eu sou Walter Lima.
5: Supremo Tribunal Federal determina novas medidas para reforçar a atuação da Comissão de Valores Mobiliários, órgão responsável pela fiscalização do mercado de capitais brasileiro.
4: A decisão é do ministro Flávio Dino, relator do caso no STF. Judite Aragão.
6: O ministro reconheceu avanços nas medidas voltadas à modernização tecnológica da Comissão de Valores Mobiliários, como o uso de inteligência artificial, a integração de bases de dados e a ampliação da cooperação entre órgãos de fiscalização. Mas considerou insuficientes as propostas relacionadas ao aumento da produtividade e à recomposição do quadro de pessoal da autarquia. Na decisão, Flávio Dino rejeitou a meta apresentada pela União de reduzir em apenas 20% o estoque de processos administrativos em tramitação. O ministro considerou o índice incompatível com a gravidade da crise e determinou a apresentação de novas metas para acelerar a análise e o julgamento dos casos.
5: Hoje, 12 de junho, é o Dia Mundial de Combate ao Trabalho Infantil.
4: Para marcar essa data, a Justiça do Trabalho criou a campanha nacional Vida de Aprendiz. Começar certo faz toda a diferença. Que está sendo promovida durante todo o mês. Larissa Batista.
7: O foco do TST tem sido converter esse tipo de ação irregular em vagas de jovem aprendiz, garantindo proteção legal, remuneração e a permanência na sala de aula. Os dados mais recentes do IBGE mostram que o país tem mais de 1.650.000 crianças e adolescentes entre 5 e 17 anos em situação de trabalho infantil. Alguns são submetidos às piores formas de exploração, que envolvem graves riscos à saúde e à segurança.
5: Comprador de imóvel pode ajuizar ação individual para exigir obras de infraestrutura em áreas comuns do condomínio.
4: Para o STJ, não é necessária a ação coletiva dos condôminos. Fátima Uchoa.
8: O comprador de um lote ajuizou ação contra a construtora responsável pelo loteamento, pedindo a conclusão de obras de infraestrutura nas áreas comuns que estavam atrasadas. A Justiça de Goiás condenou a empresa a finalizar as obras e aplicou multa contratual pelo atraso na entrega. A terceira turma do STJ manteve a determinação. Segundo a relatora ministra Nancy Andrighi, embora a conclusão das obras prometidas em contrato seja um direito coletivo de todos os proprietários, o descumprimento também atinge diretamente a esfera particular de cada um, o que permite a atuação individual na justiça.
5: Ministro Cássio Nunes Marques completa um mês na presidência do Tribunal Superior Eleitoral.
4: Defesa da urna eletrônica e do voto livre marcam o primeiro mês de gestão. Fábio Ruas.
9: O ministro Cássio Nunes Marques tem uma agenda marcada pela defesa da democracia, inclusão, fortalecimento da confiança no sistema eletrônico de votação e pela preparação para as eleições 2026. Outro foco da gestão é o enfrentamento da desinformação e do uso indevido da inteligência artificial.
5: Justiça Federal determina medidas para garantir serviços de saúde em reservas extrativistas no Amazonas.
4: Decisão atende a pedido do Ministério Público Federal, Sabrine Menezes.
10: Segundo as investigações, as Resex Ituxi e Médio Rio Purus localizadas

0: Guardas em Lábrea abrigam diversas comunidades tradicionais que enfrentam dificuldades de acesso aos serviços de saúde devido à localização e às peculiaridades da região. Com a decisão, a União e o município devem apresentar, em até 30 dias, medidas para garantir transporte de emergência e atendimento médico para as comunidades. Caso não cumpram as determinações, União e município podem ser multados em R$5.000 por dia.
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1: Uma boa noite.
2: Bom fim de semana e até segunda-feira.
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5: Eu sou Humberto Pinheiro e estes são os destaques de hoje do Jornal do Senado, que começa agora. Projeto aprovado no Senado amplia a proteção à honra e à privacidade das pessoas. Trabalhadores da safra não poderão acumular salário e benefícios sociais. Proposta pode facilitar a quitação de dívidas entre contribuintes e o poder público. Boa noite. Uma proposta que restringe a divulgação de imagens de vítimas de crimes ou acidentes avançou no Senado. O projeto foi aprovado pela Comissão de Constituição e Justiça e segue agora para análise do plenário. A medida prevê limites para a divulgação e o compartilhamento de imagens que possam expor a dignidade das vítimas e de seus familiares. Repórter Pedro Pincer.
6: O texto altera o Código Civil para prever que o registro ou a divulgação de imagens de vítimas de crimes ou acidentes e de cadáveres poderão ser proibidos quando atingirem a honra da pessoa retratada ou tiverem finalidade comercial. Atualmente, a legislação já prevê restrições para a divulgação de escritos e imagens de uma pessoa nessas situações. O relator, senador Marcelo Castro, do MDB do Piauí, falou sobre o fato que motivou a apresentação do projeto.
7: Foi um acidente que aconteceu com a cantora Marília e compositora Marília Mendonça, que foi filmada a imagem dela, foi divulgado. Isso causou um grande trauma e esse projeto visa exatamente a proteger essas imagens de pessoas que são vítimas de acidente ou de violência.
6: O texto alternativo de Marcelo Castro altera ainda a pena prevista no texto original. Em vez de reclusão, a punição passa a ser de detenção de 6 meses a 2 anos e multa. A proposta segue agora para o plenário.
5: A criação da Universidade Federal do Xingu, no Pará, avançou no Senado. A Comissão de Educação aprovou o projeto que institui a UFX, com sede no município de Altamira. A Universidade Federal do Xingu deverá atender cerca de 430 mil moradores de municípios da região da Transamazônica e das bacias dos rios Xingu e Tapajós. Mais informações com o repórter Rodrigo Rezende.
8: A Comissão de Educação do Senado aprovou a criação da Universidade Federal do Xingu, a UFX. Pela proposta, a nova instituição com sede em Altamira será criada a partir do desmembramento da Universidade Federal do Pará. A relatora do projeto, senadora professora Dorinha Seabra, do União do Tocantins, destacou que a presença de uma universidade federal modifica o cenário social da região de instalação.
9: A implantação de uma instituição autônoma com capacidade em pesquisa e extensão contribui sensivelmente para a transformação da realidade social e econômica do seu entorno.
8: O senador Zequinha Marinho, do Podemos do Pará, afirmou que o funcionamento de uma universidade federal em Altamira irá contribuir muito para uma região que fica centenas de quilômetros afastada da capital, Belém.
10: A cidade de Altamira, que é o principal polo da Transamazônica, é em torno de 850 quilômetros. Então, há um vazio nessa região da presença da universidade pública para preencher esse espaço, atendendo não só a cidade de Altamira, que já é, digamos, a sede da extensão da UFPA lá e faz um trabalho extraordinário, mas não tem pernas para atingir os municípios do Xingu, né?
8: A proposta, que foi apresentada pelo então senador Paulo Rocha, do PT do Pará, será analisada agora pela Câmara dos Deputados.
5: O senador Rogério Marinho, do PT.

0: PL do Rio Grande do Norte criticou a condução da política econômica do governo federal e afirmou que o crescimento dos gastos públicos tem provocado o aumento da dívida do país. Segundo o parlamentar, a situação fiscal brasileira se deteriorou nos últimos anos e poderá gerar impactos negativos para as próximas gerações. O senador comparou os indicadores econômicos atuais aos registrados durante a gestão do ex-presidente Jair Bolsonaro. Para Marinho, o aumento das despesas públicas é resultado da criação de novos tributos. O parlamentar também citou projeções da instituição fiscal independente sobre a relação entre dívida pública e produto interno bruto, o PIB.
1: Nós sabemos que ao final deste período, a dívida, relação dívida PIB, que era 71 pontos percentuais, segundo o IFE, que é a nossa instituição fiscal independente aqui do Senado da República, baterá 84 pontos percentuais. Significa que os brasileiros vão herdar uma herança maldita do governo do PT.
0: Trabalhadores rurais contratados por Safra não poderão acumular o salário com benefícios sociais. O governo federal vetou integralmente o projeto aprovado pelo Congresso que autorizava a manutenção desses benefícios durante a contratação temporária no campo. A proposta tinha como objetivo estimular a contratação de mão de obra sazonal na agricultura sem a perda de programas sociais. Com o veto, a decisão agora será analisada pelo Congresso Nacional, que poderá manter ou derrubar o veto. Repórter Marcela Cunha.
2: A proposta determinava que o salário recebido em atividades de plantio e colheita não entrasse no cálculo da renda familiar usado para conceder ou manter benefícios sociais como Bolsa Família. Na justificativa do veto, o governo afirmou que a proposta é inconstitucional e criaria uma despesa obrigatória e permanente sem estimativa do impacto financeiro. Mas o relator do projeto, o senador Jaime Bagatoli, do PL de Rondônia, argumentou que a dificuldade de contratar trabalhadores já provoca perdas em diferentes culturas e regiões do país.
3: O pessoal da Bahia está de joelho por não ter mão de obra. Está se perdendo manga, cacau, uva e ninguém pode fazer essa contratação sem carteira assinada.
2: Pelo texto aprovado no Senado, o trabalhador poderia aceitar o emprego formal durante a safra sem perder imediatamente o benefício. O veto ainda será analisado em uma sessão conjunta do Congresso Nacional.
0: Já o senador Lucas Barreto, do PSD do Amapá, defendeu o avanço da exploração de petróleo e gás na margem equatorial, faixa litorânea que se estende do Amapá ao Rio Grande do Norte. Segundo o parlamentar, a atividade pode representar uma oportunidade para reduzir desigualdades históricas na Amazônia e impulsionar o desenvolvimento econômico do estado que ele representa. E o Senado deve analisar um projeto de lei que permite a utilização de créditos e direitos creditórios para quitar dívidas entre a União, estados e municípios e contribuintes. A medida pretende dar mais eficiência à gestão de créditos públicos e facilitar a solução de pendências financeiras entre o poder público e os contribuintes. Repórter Alexandre Campos.
4: O mecanismo previsto no projeto é simples. O particular, pessoa física ou jurídica que tiver um direito líquido e certo para receber da União como precatório federal ou crédito de tributo federal reconhecido, poderá receber autorização federal para usá-lo para quitar ou amortizar uma dívida que tem com estados, distrito federal ou municípios. As prefeituras e os governos estaduais, por sua vez, poderão usar esses créditos dos particulares para pagarem ou reduzirem suas dívidas com o governo federal. Essa triangulação, segundo o autor do projeto, senador Alan Rick, do Republicanos do Acre, vai facilitar o pagamento de dívidas.
5: A ideia é dar utilidade econômica a créditos que já existem e permitir que eles sejam usados para resolver passivos públicos de forma mais eficiente.
4: Alan Rick lembrou ainda que os estados, o Distrito Federal e os municípios poderão limitar o uso desse mecanismo, considerando os contribuintes que dificilmente pagariam suas dívidas com esses entes.
0: Com trabalhos técnicos de Josivaldo Souza, o Jornal do Senado fica por aqui. Acompanhe agora as notícias do Tribunal de Contas da União e da Câmara dos Deputados. Boa noite e bom fim de semana.
6: O Tribunal de Contas da União avaliou o sistema de concessão automática de benefícios do Instituto Nacional de Seguridade Social, o INSS. A ferramenta foi criada para agilizar a análise dos pedidos e reduzir o tempo de espera dos segurados. A fiscalização apontou avanços na automação, mas também que os resultados esperados ainda não foram alcançados. Um dos problemas é que a fila de espera e o tempo de análise continuam sendo desafios para o INSS. A auditoria identificou o uso de sistemas antigos, falta de pessoal e dificuldades para ampliar o número de benefícios concedidos de forma automática. O TCU fez recomendações para aumentar a segurança das análises automáticas e melhorar o atendimento ao cidadão. Saiba mais em tcu.gov.br.
7: 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Jornal Câmara dos Deputados.
8: Câmara facilita o acesso de garis ao banheiro durante o período de serviço.
9: Um projeto que proíbe atenuante em crimes de violência sexual vai a plenário.
8: Salvador poderá ser a sede simbólica do governo federal no dia 2 de julho.
9: Boa noite. Os deputados aprovaram um projeto que transfere simbolicamente a sede do governo federal para Salvador no dia 2 de julho. Agora o texto será analisado pelo Senado, como informa a repórter Daniele Lessa.
10: A Câmara dos Deputados aprovou o projeto que estabelece a transferência simbólica e temporária da sede do governo federal para a cidade de Salvador, capital da Bahia, no dia 2 de julho de cada ano. O 2 de julho é o principal feriado estadual da Bahia, celebrando a consolidação da independência do Brasil com a expulsão definitiva das tropas portuguesas de Salvador em 1823, em lutas que tiveram a participação de figuras históricas como Maria Quitéria, jovem que se disfarçou de homem, ingressou no exército para lutar pela independência, mostrando grande habilidade no combate. Pelo texto aprovado, apresentado pelo deputado Léo Prates, da Bahia, a sede do governo federal será transferida simbolicamente para Salvador nessa data, em homenagem às celebrações da independência. A medida terá caráter simbólico e não interrompe o funcionamento normal das instituições em Brasília. Relator da proposta, o deputado Gabriel Nunes, do PSD baiano, destacou que a independência brasileira não se limitou a um único episódio, tendo a Bahia um papel central nesse processo, especialmente no Recôncavo baiano, que serviu como base de organização das forças que lutaram contra o domínio português após a proclamação da independência em 7 de setembro.
11: Naturalmente, o 7 de setembro de 1822 é de grande valia, de grande importância, representa o grito de independência do nosso país, mas ainda havia grande dificuldade na consolidação em diversas localidades e nosso estado teve um papel preponderante para essa consolidação, principalmente no nosso Recôncavo baiano.
10: O deputado Kim Kataguiri, do Missão de São Paulo, se manifestou contra a votação do projeto, argumentando que existem temas de maior relevância para serem aprovados no plenário da Câmara.
12: Está muito caro o Congresso para fazer esse trabalho, para ficar decidindo sobre esse tipo de pauta. Sinceramente, vossas excelências acham que não há matéria mais importante, que essa é a prioridade para ser levado para o plenário, que não poderia aprovar numa comissão?
10: O projeto que estabelece a transferência simbólica da sede do governo federal para Salvador no dia 2 de julho agora será analisado pelo Senado. Da Rádio Câmara de Brasília, Daniele Lessa.
7: Direitos Humanos.
8: Larissa Tércio, do PP de Pernambuco, critica a participação de crianças na última edição da Parada do Orgulho LGBT+, em São Paulo. A parlamentar argumenta que o evento possui conteúdo estritamente adulto e inadequado para menores de idade.
9: Segundo Clarissa Tércio, a infância está sendo utilizada como instrumento de militância ideológica por meio de financiamento público a entidades do setor. A deputada também acusa políticos da esquerda de realizar campanha eleitoral antecipada no evento.
7: Segurança Pública.
8: Os deputados aprovaram um projeto que proíbe atenuantes em crimes de violência sexual. Saiba mais sobre a proposta que está pronta para entrar na pauta do plenário na reportagem de

0: Maria Neves.
1: A Comissão de Constituição e Justiça aprovou o projeto da deputada Laura Carneiro, do PSD do Rio de Janeiro, que proíbe a redução de pena para crimes sexuais, independente da idade do agressor. A proposta também veda a diminuição do prazo de prescrição de crimes de natureza sexual. O projeto ainda será votado pelo plenário. Atualmente, a legislação determina que nos casos de violência sexual cometidos por menores de 21 anos no momento da agressão e de maiores de 70 anos quando for proferida a sentença, a pena pode ser reduzida à metade. O tempo de prescrição também cai pela metade nessas mesmas circunstâncias. Uma lei que entrou em vigor no ano passado, também sugerida por Laura Carneiro, proíbe a redução de pena e de prazo de prescrição caso a vítima de violência sexual seja mulher. O objetivo do projeto aprovado é estender essa vedação a todos os crimes sexuais. O relator, deputado Ricardo Aires, do Republicanos do Tocantins, afirma que, embora a violência sexual afete na grande maioria dos casos mulheres e meninas, homens e meninos também podem ser vítimas e merecem igual proteção do Estado.
2: Nós vemos uma escalada no país de crimes sexuais. Acontece cotidianamente fatos lamentáveis, de maneira que, ao tirarmos das circunstâncias de atuação, de atenuação de pena e também no que diz respeito à redução dos prazos prescricionais, os praticantes desses crimes, nós vamos estar, de certa forma, colaborando com uma justiça que seja eficiente, que seja célere.
1: Com a mudança, todos os agressores sexuais ficarão sujeitos ao cumprimento integral da pena. O aumento do prazo de prescrição do crime também é importante, como explica Ricardo Aires, porque a justiça passa a ter mais tempo para investigar os casos. Da Rádio Câmara de Brasília, Maria Neves.
3: Otone de Paula, do PSD do Rio de Janeiro, apresentou o projeto que prevê o aumento das penas para crimes contra a dignidade sexual de crianças e adolescentes quando praticados por ministros religiosos ou pessoas que exerçam funções equivalentes.
4: O deputado entende que a posição de liderança espiritual aumenta a gravidade dos delitos por causa da relação de confiança estabelecida com as vítimas e suas famílias. Para Otone de Paula, é necessário adotar punições mais rigorosas para coibir esse tipo de violência.
3: Dr. Jaziel, do PL do Ceará, celebra o avanço da proposta que reduz a maioridade penal para 16 anos. No entendimento do deputado, a medida atende a um clamor da sociedade que quer o combate à impunidade.
4: De acordo com o Dr. Jaziel, a legislação atual serve de proteção para criminosos que atuam a serviço de facções, valendo-se da menoridade. O parlamentar espera que a matéria avance com urgência na comissão especial e no plenário da Câmara.
5: Meio ambiente.
3: Chico Alencar, do PSOL do Rio de Janeiro, denuncia ameaças sofridas por moradores da Serra da Chapadinha, na Bahia, que atuam na defesa do meio ambiente. Ele alega que as vítimas enfrentam intimidações relacionadas à especulação imobiliária e à exploração mineral.
4: O parlamentar cobra providências das autoridades para garantir a segurança dos defensores socioambientais e a preservação da área ameaçada. Chico Alencar afirma que vai acompanhar o caso para assegurar a proteção das pessoas envolvidas e dos direitos das comunidades locais.
5: Educação.
3: Proposta regulamenta o uso de uma terapia específica para o acompanhamento de pessoas com autismo. A repórter Sofia Peçanha tem os detalhes da regulamentação que está sendo analisada pelas comissões da Câmara.
6: A Comissão do Trabalho aprovou o projeto que estabelece critérios para a utilização da terapia baseada na análise do comportamento aplicado, conhecida como ABA. A proposta busca regulamentar a atuação de profissionais da saúde e da educação que utilizam a técnica, principalmente no acompanhamento de pessoas com transtorno do espectro autista. O objetivo é desenvolver habilidades de comunicação, socialização e autonomia, garantindo mais segurança e qualidade no atendimento, como afirma a deputada Flávia Moraes, relatora na comissão.
7: E a intenção do projeto é justamente regulamentar, criar critérios, definir nível de qualidade.

0: qualificação, de capacitação para que os profissionais apliquem essa técnica. Porque, na verdade, no meio disso a gente tem aqueles que não estão preparados e pela falta de conhecimento, de preparo, acaba comprometendo. Ao invés de ajudar, compromete aí a saúde, o desenvolvimento dessa criança, dessa pessoa.
1: A ABA é uma abordagem baseada na ciência do comportamento, que utiliza métodos estruturados e reforço positivo para estimular o aprendizado e a adaptação do paciente. Pelo texto, a terapia poderá ser aplicada por profissionais das áreas de saúde e educação, desde que sejam graduados ou pós-graduados em análise do comportamento aplicada. Segundo a relatora, a definição de critérios mínimos de formação é essencial para evitar atendimentos inadequados e proteger os pacientes.
0: Então, por isso, a necessidade da definição aí desses critérios, das exigências de escolaridade, formação para esse profissional, para que a gente possa garantir mais segurança nesse tratamento, na aplicação dessa terapia.
1: A proposta também prevê que estagiários e acompanhantes terapêuticos atuem sob supervisão de profissionais qualificados. A expectativa, segundo Flávia Moraes, é ampliar o acesso ao tratamento em todo o país, com mais profissionais capacitados e maior cobertura nos municípios. Para ser aprovado, o projeto que estabelece critérios para a utilização da terapia baseada na análise do comportamento aplicada precisa ser analisado por mais 3 comissões, seguindo agora para a Comissão de Educação. Da Rádio Câmara de Brasília, Sofia Peçanha.
2: Justiça.
3: Adriana Ventura, do Novo de São Paulo, defende decreto legislativo contra medidas federais que regulam as redes. A deputada classifica os normativos do Executivo como censura explícita e tentativa de cerceamento à liberdade de expressão e da imprensa.
4: Adriana Ventura também sugere a votação da proposta que acaba com o foro privilegiado. A parlamentar defende que todos os cidadãos e autoridades respondam sob as mesmas regras da justiça comum.
3: Na opinião de Reymond, do PT do Rio de Janeiro, as denúncias sobre uma suposta operação financeira ilegal envolvendo o filme sobre a biografia de Jair Bolsonaro aumentaram a rejeição à família. Segundo ele, os recursos para o filme seriam de fundo de previdência dos servidores fluminenses.
4: Para Reymond, as acusações configuram crime de evasão de divisas e ato de lesa pátria, agravados pelo envio de relatórios confidenciais do país à autoridade estrangeiras. Ele pede que a Procuradoria-Geral da República adote medidas severas diante desses fatos.
2: Eleições.
3: Bom Gás, do PT do Rio Grande do Sul, questiona a decisão do Tribunal Superior Eleitoral que suspendeu a divulgação de uma pesquisa de opinião sobre a eleição para a presidência da República. O parlamentar menciona que entidades do setor consideram a suspensão inconstitucional.
4: Bom Gás explica que o levantamento abordava a reação popular diante de denúncias de repasses financeiros milionários envolvendo o Banco Master e o filme sobre Jair Bolsonaro. Para ele, as investigações sobre a suposta fraude financeira desgastaram a imagem da oposição.
2: Economia.
3: O prazo de responsabilidade de construtoras por imóveis entregues pode aumentar. É o que prevê projeto em debate no Congresso, como informa o repórter Luiz Cláudio Canuto.
5: O prazo de responsabilidade das empreiteiras por obras entregues pode aumentar, beneficiando os proprietários de imóveis. É o que prevê uma proposta em discussão no Congresso. O texto já foi aprovado pela Câmara e aguarda a votação no Senado. Pelo projeto aprovado até o momento, o Código Civil será alterado de forma a ser ampliado de 5 para 10 anos o prazo máximo em que o empreiteiro é responsável pela segurança e estabilidade das obras. Os prazos de garantia deverão variar conforme o tipo de defeito encontrado na obra e começarão a valer a partir da entrega do imóvel, da conclusão da obra ou da emissão do auto de conclusão, o que ocorrer primeiro. O relator do projeto na Comissão de Constituição e Justiça da Câmara, deputado Toninho Vantcher, do PP do Paraná, propôs diferenciar os vícios e defeitos encontrados a fim de estabelecer prazos de garantia e prescrição diferentes, seguindo o modelo do direito espanhol. O prazo aumenta de 5 para 10 anos para problemas na estrutura ou na fundação que comprometam a segurança da construção. Aumenta de 3 para 5 anos para defeitos em partes da obra ou nas instalações que impeçam o uso do imóvel. E de 1 para 2 anos para defeitos de acabamento, como pintura, pisos e equipamentos instalados.

0: Toninho Waldscher explica o alcance do projeto.
1: Ele vem trazer uma segurança maior para quem compra o imóvel. Você que vai comprar um imóvel, você vai ter uma garantia de 10 anos da estrutura, né, que é aplicada para você construir uma casa. Então, hoje é 5 anos, então você vai ter 10 anos se acontecer algum problema, algum episódio por falha da construção, você tem direito de recorrer e a empresa tem que sanar esse erro. E nós relatamos esse projeto e fizemos realmente um relatório que atende o interesse tanto das construtoras como também daquele que compra o imóvel. Aquele que compra, ele tem que ter certeza que está comprando um imóvel em condições. E para isso ele terá 10 anos para poder reclamar caso ocorra alguma falha construtiva do imóvel.
0: O texto também prevê o direito do proprietário de pedir o cancelamento do contrato dentro do prazo de 1 ano, a partir do início da garantia. Mesmo nesses casos, o empreiteiro continua responsável pelos consertos durante o período de garantia. Por outro lado, a proposta aprovada na Câmara estabelece que a construtora ou empreiteiro não será responsável se o imóvel não receber manutenção adequada ou forem feitas reformas que mudem a estrutura original da construção. O projeto foi apresentado pelo deputado Celso Russomano, do Republicanos de São Paulo. Para virar lei, precisa ser aprovado pela Câmara e pelo Senado. Da Rádio Câmara de Brasília, Luiz Cláudio Canuto.
2: Relações Exteriores.
3: Jandira Fegali, do PCdoB do Rio de Janeiro, relata os resultados de uma missão nos Estados Unidos para tratar de economia e segurança nacional. A deputada cita a entrega de documentos contrários à imposição de tarifas comerciais contra o Brasil e em defesa da soberania do PIX.
4: Jandira Fegali acrescenta que a comitiva também pediu a investigação de uma suposta lavagem de dinheiro envolvendo empresários e membros da família Bolsonaro. Ela informa que foram apresentadas provas de remessas financeiras irregulares destinadas a um fundo no Texas.
2: Trabalho.
3: A Câmara aprovou proposta que facilita o acesso de garis ao banheiro durante o serviço. O repórter José Carlos Oliveira explica como isso será feito.
5: As comissões da Câmara dos Deputados aprovaram um projeto de lei que garante ao trabalhador que exerce suas atividades ao ar livre o acesso gratuito a banheiros durante o serviço. A medida beneficia, por exemplo, os garis e os jardineiros. A proposta partiu do deputado Gilberto Abramos, do Republicanos de Minas Gerais, e prevê que o empregador cumpra a medida por meio da instalação de banheiros químicos nos locais de trabalho ao ar livre, ou faça parceria com outros empreendimentos que tenham banheiros disponíveis. O texto também garante o acesso desses trabalhadores a banheiros instalados em prédios públicos e privados. O relator na Comissão do Trabalho, o deputado Sérgio Silva, do Republicanos de Pernambuco, regulamentou esse ponto.
6: A legislação brasileira deve criar condições para o trabalho de todos que sejam dignos. Em relação aos estabelecimentos comerciais, como esses estabelecimentos são privados, entendemos que é necessário que o acesso seja condicionado às exigências próprias do estabelecimento, porque a entrada de pessoas traz questões relativas à segurança e à retribuição pelo uso do espaço.
5: O deputado Sérgio Silva explica agora o acesso aos prédios públicos.
6: Quanto aos prédios de órgãos públicos, deve ser observado as condições de acesso ao prédio, como a emissão de identificação, por exemplo. No mais, pretendemos incorporar o projeto a previsão de que o próprio empregador deva articular na gestão de seu empreendimento forma de assegurar que os trabalhadores têm acesso às instalações sanitárias.
5: Outra alteração do relator foi garantir a inclusão dessas regras na CLT, Consolidação das Leis do Trabalho. O texto também foi aprovado na Comissão de Constituição e Justiça e segue para análise do Senado sem necessidade de votação no plenário da Câmara. Da Rádio Câmara de Brasília, José Carlos Oliveira.
2: Transportes.
4: Beto Preto, do PSD do Paraná, informa a criação de uma subcomissão para acompanhar o fim da concessão da Malha Ferroviária Sul, prevista para 2027. Ele acredita que o tema exige ampla discussão diante dos impactos para os municípios atravessados pelos trilhos.
3: Beto Preto defende o debate de alternativas que ampliem a segurança nas passagens de nível e melhorem a convivência entre a operação ferroviária e o trânsito urbano. Ele diz que é preciso construir soluções que atendam tanto à população quanto à logística do transporte ferroviário.
4: Cobalcini, do MDB, defende a concessão de importantes rodovias federais em Santa Catarina como alternativa para acelerar investimentos em infraestrutura. Na visão do deputado, a falta de recursos públicos tem dificultado a execução de obras estratégicas para o estado.
3: Cobalcini afirma que a duplicação de trechos como as BRs 282, 470 e 153 são fundamentais para melhorar a segurança nas estradas e garantir mais eficiência.
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8: Oito e oito.